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10: E aí, como é que você tá? Tá tudo bem? Tudo certinho por aí? Maravilha! Quero aqui te agradecer. Olha, muito obrigado, obrigado sempre pelo teu carinho, pela tua amizade, pela tua audiência. Onde quer que você esteja, com quem quer que esteja, tudo de bom pra você. Deus abençoe hoje sempre. Pra você que tá de aniversário hoje, meus parabéns, muitas felicidades, muitos anos de vida. Desejo que o nosso Papai do Céu te cubra sempre com muita paz, com muito amor e, é claro, com muita saúde também. Tudo de bom pra você hoje e sempre, tá? Vamos agora com o nosso Salmo Diário.
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11: Salmos 128. Feliz todo aquele que teme a Deus, que anda nos seus caminhos. Você comerá o que suas mãos trabalharam duro para produzir. Será feliz e terá prosperidade. Sua esposa será como uma videira frutífera dentro da sua casa. Seus filhos serão como brotos de oliveira ao redor da sua mesa. É assim um homem que teme a Deus será abençoado. Desde Sião, Deus abençoará você. Que você veja Jerusalém prosperar todos os dias da sua vida. E veja os filhos de seus filhos. Que haja paz sobre Israel.
12: Estiver difícil, fala pra ele, porque ele está escutando orações aqui nesta noite. Conta pro seu Pai no céu que ele te responderá. Aleluia.

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9: Voltamos com uma Hora da Vitória. E aí, tá tudo bem com você? Chegou aquele momento todo especial de cantar, de louvar com os louvores do passado que se fazem presentes e muito presentes em nossas vidas. Como sempre, trago pra você uma seleção toda especial daqueles louvores que você sempre ouvia por aí. Hoje praticamente você nem ouve mais, né? A rádio praticamente não toca mais. Mas eu te convido a participar comigo, a pedir o teu louvor que eu vou tocar pra você com todo carinho. Peça por aqui o teu louvor, que vai ser bom demais te atender por aqui. Leia Mendonça canta Eternamente Sua.

0: ouvintes traiçoeiras, Andréia Salles cantando bonito pra gente.
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0: Aqui no nosso Hora da Vitória, não importa a situação, mesmo que venha noites traiçoeiras, tempos difíceis, Deus, ele te quer sempre sorrindo.

0: gente vai para um breve intervalo. Eu volto já. Me espera, que é bem rapidinho. Eu volto num instantinho só, com mais Hora da Vitória para você. Volto já.
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4: Mateus capítulo 1. O nascimento de Jesus Cristo. Ora, o nascimento de Jesus Cristo foi assim: estando Maria, sua mãe, desposada com José, sem que tivesse antes coabitado, achou-se grávida pelo Espírito Santo. Mas José, seu esposo, sendo justo e não a querendo infamar, resolveu deixá-la secretamente. Enquanto ponderava nestas coisas, eis que lhe apareceu, em sonho, um anjo do Senhor dizendo: José, filho de Davi, não temas receber Maria, tua mulher, porque o que nela foi gerado é do Espírito Santo. Ela dará à luz um filho e lhe porás o nome de Jesus, porque ele salvará o seu povo dos pecados deles. Ora, tudo isto aconteceu para que se cumprisse o que fora dito pelo Senhor por intermédio do profeta: eis que a virgem conceberá e dará à luz a um filho, e ele será chamado pelo nome Emanuel, que quer dizer Deus conosco. Despertado José do sono, fez como lhe ordenara o anjo do Senhor e recebeu sua mulher. Contudo, não a conheceu enquanto ela não deu à luz um filho, a quem pôs o nome de Jesus.
5: O nascimento de Jesus. Então tá aí, né? A história, o relato do nascimento de Jesus. Jesus, ele nasceu concebido pelo Espírito Santo. Maria era uma moça que estava prometida em casamento a José, mas ela ainda não havia sido casada com José. Eles ainda não estavam juntos. Então, Maria, ela se achou grávida por obra do Espírito Santo, pelo poder do Espírito Santo. E o Espírito habitava sobre ela. Então, José queria deixar Maria, mas ele não queria que ninguém soubesse do que havia acontecido, porque as leis na época eram muito severas. Então ele se preparava para fazer isso em segredo, quando o anjo do Senhor o avisou em sonho. José era homem justo, e o que José nos ensina hoje é ser justos, é praticar a justiça. Vamos sempre seguir o exemplo de José, o exemplo de alguém justo, o exemplo daquela pessoa que pratica a justiça. E é sempre bom nós, principalmente os homens, como pais, esposos, se inspirar em José para poder cuidar da nossa família.

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1: 21:09.
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1: 21:53.
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cantou pra gente o diamante e o carvão, e assim nós vamos fechando por aqui o nosso Hora da Vitória de hoje, agradecendo sempre ao nosso Papai do Céu por mais um dia de trabalho, pelo dom da vida, da comunicação e da alegria. E a você, meu muito obrigado, obrigado sempre pelo teu carinho, pela tua audiência e pela tua amizade também. Tudo de bom pra você hoje sempre. Fica com Deus, porque com Ele nós iremos e sem Ele nada, absolutamente nada seremos. Júnior e Matheus cantam Só, Só, meu Criador. Tchau, tchau.

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14: 22 horas.
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18: Olá, graça e paz. Eu sou o Samu Kassan e começa agora mais uma edição do Adoração Total. O louvor que é tudo de bom. Devemos suportar a provação com fé. Nas dificuldades, Deus nos fortalece e nos ensina a perseverar. Mesmo quando o caminho é árduo, a paciência e a confiança em Deus nos levam à vitória. Cada provação é uma oportunidade para crescer e confiar mais nele. Não desista, pois a recompensa vem para os que permanecem firmes. Deus está com você em cada passo. Para começar a edição de hoje, tem o som de Elaine Martins. Jesus voltará.
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Adoração Total e o som de Poliana Martins, algo inédito. Teve ainda Samuel Tairone. Que presença é essa? Não se desespere. Em momentos de aflição, lembre-se de que Deus está no controle de tudo. Mesmo quando a situação parece impossível, Ele tem o poder de transformar e trazer a paz que você precisa. Confie no Senhor, pois Ele é fiel e nunca nos abandona. Em Sua presença, encontramos descanso e esperança. Deus está cuidando de você.

0: Adoração Total e o som de Thaís Helena. Louve e adore. Teve ainda Isaac Marins. Desta vez vai ser diferente. E o som de Eshila. Eu não me rendo à minha dor. E a gente faz agora aquele intervalo rápido. Aproveita para mandar aí a sua mensagem aqui no painel, através aí do site, pelo aplicativo. Você que está online aí na internet, aproveita, já segue, curta, comenta, compartilha e espalha para geral. Tá valendo também a sua participação através aqui do WhatsApp da rádio. Adiciona aí e manda a sua mensagem.
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11: 20:49 minutos.
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18: 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A adoração total, o louvor que é tudo de bom. De volta por aqui no seu rádio, para mais uma sequência.
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18: A misericórdia de Deus dura para sempre. Ele nos ama incondicionalmente e sua graça nunca acaba. Mesmo nos momentos difíceis, Deus nos oferece perdão e restauração. Sua misericórdia é nova a cada manhã, nos renovando e nos dando forças. Confie, pois Ele é fiel e seu amor é eterno. A misericórdia de Deus é a nossa maior segurança.

0: Adoração Total e o som de Bia e Brenda tá nos stories. Teve ainda André e Felipe, O Céu Está Dizendo, e Raquel Novaes, Volta Pra Casa. E a gente segue agora com a sua participação por aqui. Com o Rádio Ligado, tá o Léo Rodrigues em Araçatuba, a Lúcia Santos em Goiás, Graça e Paz também pra Cláudia Carneiro em São Paulo, o Dr. Vitor Leite de São Lourenço da Serra, o Valdecir, o William e a Giselma, com o Rádio Ligado em Mogi das Cruzes, Graça e Paz também para a Karina e a Pâmela em Ibicuitinga, o Maurício, o Wagner e o Adriano em Cajati. E a gente aproveita para mandar também aí um feliz aniversário a você que está completando mais um ano de vida hoje. Que Deus continue abençoando sua vida com saúde, graça e muitos frutos. Que seu novo ano seja cheio de conquistas e propósitos. Vamos celebrar
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0: Adoração Total e o som de Mariana Góes, A Cruz e o Trono. Teve ainda Letícia Lins, Apaixonado. E Josiane, Por Onde Eu For. O choro pode durar uma noite, mas a alegria vem pela manhã. Em tempos de dor e sofrimento, lembre-se de que Deus está ao seu lado e a tristeza não é eterna. Ele transforma nossas lágrimas em alegria, trazendo renovação e esperança. Confie, pois o Senhor te consola e te fortalece, e logo verá a sua vitória em sua vida. Que a alegria do Senhor invada o seu coração. Excelente dia para você. Continue conectado por aqui. Na sequência tem mais louvores.
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6: Muito bem, chegando com mais uma edição do Hora Livre. Que bom saber que você tá por aí com a gente, aguardando sempre a hora desse programa começar, né? Por aqui, nessa rádio maravilhosa, trazendo esse programa que é líder de audiência. Que bom saber que você tá aí com a gente, você que tá de perto, você que tá de longe, mesmo assim, tá com a gente, na frequência, conectado. Saber que você tá aí é uma grande diferença pra gente tá por aqui também, viu? A sua companhia é sempre maravilhosa. Hora Livre Flashback tá chegando pra gente recordar muita música, curtir aqueles grandes clássicos, aquele som que não tem idade. Como eu costumo sempre dizer, não é questão de sermos velho, é questão apenas de sermos clássicos. A partir de agora, a gente tá chegando com mais uma edição do Hora Livre, uma hora direto sem intervalos, pra gente conferir as músicas dos anos 60 até o ano de 2019. Tá preparado? Tá preparada? Bora começar com um clássico de 1985, Paul Young, Every Time You Go Away.

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1: Hora Livre, flashback na área, primeira metade pra conta do nosso programa, com as naftalinas que todo mundo gosta de ouvir. Por aqui a gente vai conferindo as músicas dos anos 60, 70, 80, 90, início dos anos 2000 também, até 2019, a gente confere por aqui no Hora Livre, viu? Bora que tá chegando mais um grande sucesso, tem a segunda metade do Hora Livre vindo aí, e a gente vai pro ano de 1987, Rick Astley, Never Gonna Give You Up.

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1: Hora Livre Flashback, pra gente matar saudade de grandes sucessos, grandes músicas dos anos 60, 70, 80, 90, até o início dos anos 2000. A gente vai conferindo também músicas até 2019, pra gente matar saudade por aqui no Hora Livre Flashback. A você, só agradecendo. Obrigado mais uma vez pela companhia. Espero que você tenha gostado das naftalinas de hoje. Eu tenho certeza que todo mundo gosta de curtir, mas tem umas que são super especiais.

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13: Alô, amigos de todo o Brasil, Sertanejo Classe A tá chegando por aqui. Aquela sequência dos melhores sertanejos que a gente seleciona para fazer um programa para você curtir. Pelo rádio, pela internet também. Eu sou o Fabiano Farias e é muito bom estar com você por aqui a partir de agora. E música por aqui, abrindo a sequência de hoje, Trio do Brasil, Silêncio da Noite, tem assino com X, Valéria Barros, Thales e Tiago, Apaixonado e Esquecido, chegando para começar aqui a sequência de hoje, tá show, hein? Então te liga aí.

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1: Sangue Sertanejo, Roberto e Meirinho tocando por aqui no Sertanejo Classe A. Intervalo, sim, vem chegando intervalo, já já tem mais.
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1: Vai lá, Sertanejo Classe A, gente de volta por aqui depois do intervalo. Vem por aqui trazendo um som bom pra nós curtir, o Léo e o Leandro. Tô indo embora. Maurício e Mauri, Paixão ou Loucura, e ainda do Duque Dalvan, depois das 6. É só modão bom no sertanejo que segue junto de você, sempre com você.
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1: Avaré e Jataí, 60 beijos por hora. Depois das 6 do Duque Dalvão foi o que a gente curtiu por aqui. Chegando intervalo, sim, tem intervalo no Sertanejo Classe A. A gente vai rapidão e volta já com Thiago Viola e Kleber. Tem Emílio Eduardo, Silvio e Sandro depois do intervalo. A gente volta já.
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0: 42 minutos. 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
1: Sertanejo Classe A que vai seguindo por aqui. Eu já falei que tinha delay do Ivan, aconteceu comigo. Vestido de Seda com Felipe Falcão e Eduardo Costa trazendo Amor Distante. Ô, sequência show, hein? Sertanejo Classe A de hoje tá show demais.
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0: que essa sirigaita?
1: Sei lá.
0: Tá de caso com ela? Jura? Quer que uma cobra te pica se estiver mentindo? Uma cobra cascavel?
1: Ô, Su, será que não dá pra se arrumar uma cobra mais mansa, não? Cascavel, Deus me livre desse trem, Su.
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1: Sertanejo Classe A, Fátima Leão, Contando as Horas. Amor Distante, Eduardo Costa. Que sequência, hein? Que sequência. Tem intervalo chegando, a gente vai rapidão ali, volta já com Matão e Matias, Tiago Carvalho, tem Teodoro e Sampaio. Depois do intervalo, pra você aqui no Sertanejo Classe A.
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0: Valdo Reis e Pratini, alô galera, e ainda tem por aqui o Rodrigo Matos e Praiano Caboclinho Valente. Fechamos, fechamos, tô indo, a gente se encontra aí no próximo Sertanejo Classe A, eu espero você, então vamos lá no próximo programa, a gente toca muito mais modão por aqui. Um grande abraço, até lá, tchau.
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21: 6 horas.
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1: Muito bom dia para você, 6h31, sucesso aí do João Luiz Correia, 6h31, manhã de sexta-feira, 25 de setembro, 12 graus de temperatura, amanhecer bonitaço, tempo limpo, aí a gente vai seguindo com a nossa programação. Um grande abraço para você e um bom dia. Bom dia especial para você que tá na Lida de Campos, você que tá na Ordenha do Leite. O nosso abraço mais do que especial. E a gente vai seguindo com música nessa manhã, então, manhã aí de sexta-feira, né? Enfim, sexta-feira, a gente vai seguindo então com a programação, com a música. Um bom dia, uma ótima manhã para você. Vamos juntos então até aí às 8 horas, trazendo todas as informações. Um bom dia para você que tá tomando aquele mate, tomando aquele cafezinho. Daqui a pouco vai sair pro trabalho aí, né? Sempre corradinho ligado aqui na 104.9. Muito obrigado pela tua audiência. Vamos trazer a previsão do tempo. Vai esquentar a temperatura, vem aí uma onda de calor, hein? Vem aí uma onda de calor. Hoje vamos a 27 graus. Então já vou trazer para ti a previsão completa. 7 horas paramos aí por horário eleitoral, né? Temos mais 9 dias aí para as eleições. Então a gente vai trazendo para você as informações também, as notícias aí. Agora são 6h32. 6h32, hora oficial do Brasil. A gente vai fazer um intervalo e já eu volto com mais música e com mais sucesso para você. Bom dia!
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13: Muito bem, segue a música para você, 6h39. Bom dia, 6h39 da manhã. Aquele abraço, sexta-feira. Vamos em frente aí nessa sexta-feira, tempo bom, céu limpo, um abraço para você, um bom dia para quem tá aí fazendo aquela caminhada. Agora o pessoal começa a aproveitar, dar uma caminhadinha, né? Começa agora a dar uma esquentada, já o pessoal começa a se movimentar, é bom, faz bem para a saúde, né? O exercício físico, sempre bom, né? Para quem tá dando aquela caminhadinha tradicional, só aguardando aí as notícias, já vamos trazer para ti as informações. Ontem, uma notícia triste, infelizmente foi confirmada. Foi confirmado que foi encontrado, né, o corpo da mãe, né, daquela família que acabou caindo com o veículo num córrego lá em Caxias do Sul, lá na Parada Cristal. Ontem recebemos a triste notícia aí que foi encontrado o corpo da mãe, né? Conforme as notícias, a família tentava passar por um córrego, né, para levar o esposo até o trabalho com as duas crianças, e o veículo acabou sendo arrastado e virou. O pai conseguiu escapar na hora, mas não conseguiu salvar a esposa e os filhos. E faltava ainda as equipes de busca encontrar o corpo da mãe. Infelizmente, onde se confirmou, então, essa família que perdeu a vida aí por conta das enxurradas. Então, bastante triste, né? Esse caso a gente acompanhou, né? Então, são 6 mortes confirmadas decorrentes das tempestades. Hoje eu já vou atualizar para ti. A sexta-feira será entre sol e nuvens e temperaturas elevadas. O governo estadual liberou 10 milhões para os municípios atingidos. Então, muitas coisas, né? Após 5 dias, a luz foi restabelecida lá em Eldorado do Sul. É uma região, né, com as ilhas lá de Porto Alegre, Rio Guaíba. Situação bastante complicada por lá. Vamos seguindo agora, Gilberto Gilmar chegando. Um bom dia. 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São os apoiadores culturais aqui do nosso programa. Um bom dia para você.

0: Muito bem, sucesso aqui na programação aí do César Passarinho. A gente segue por aqui na 104.9, aquele abraço especial para você. E a gente vai seguindo aqui com música, seguindo com o sucesso. Vamos trazer informações também para você e notícias aí nessa manhã. Como eu falei antes, infelizmente subiu para 6 o número de mortes aí registrados por conta das chuvas. Com a localização da mãe das crianças mortas após um carro da família ser levado pela enxurrada lá em Caxias do Sul, o estado contabiliza, infelizmente, a 6ª morte em decorrência dos transtornos. O corpo de Eliane Nunes, de 43 anos, que estava desaparecida desde quarta-feira, foi localizado ontem, aproximadamente 2,5 km do local do acidente. A correnteza do Rio São Marcos acabou levando aí a mãe, né, e vitimando a filha de 4 anos, o filho de 4 anos e a filha de 13. O marido, padrasto dos jovens, foi o único sobrevivente da ocorrência e conseguiu sair quando a água tomou o interior do veículo. Também em Caxias do Sul foi confirmada a morte de Edson Luiz da Silva após ele ser arrastado pela enxurrada para o interior de uma galerinha pluvial. Em Pelotas, um motociclista sofreu uma queda devido a fios soltos na via. Então, infelizmente, né, são 6 mortes aí por conta das enxurradas. Existe atenção falando em Caxias do Sul, lá São Marcos. Aí o pessoal está em alerta lá por conta da barragem, né? A barragem São Luís, lá localizada no município de São Marcos, lá próximo de Caxias do Sul, a barragem corre risco de colapsar, de ceder. Aí, então as autoridades estão retirando, né? Tirando um pouco da vazão da água com bombas para tentar conseguir fazer o reparo. Mas as famílias aí, foi feita uma varredura, e as famílias que poderão vir a ser atingidas caso aconteça alguma coisa foram retiradas de casa. Se espera que não se aconteça nada, né? A Corsan, que é a empresa responsável pelo abastecimento de água lá em São Marcos, está trabalhando para organizar e refazer os reparos que tem que fazer. Então, bastante preocupante isso devido ao grande volume de chuvas, né? Pelo que nós acompanhamos, para se ter uma ideia, São Marcos, ali aquela região de Caxias, registrou a quantidade de chuva mensal, choveu num dia só. Então você imagina você pegar um apanhado de 30 dias e chover tudo num dia só. Então realmente foi muita chuva, né? Então no último final de semana, o que acabou ocasionando então aí essa questão dessa barragem, então, que está sendo monitorada lá em Caxias do Sul, lá em São Marcos. 6h55, agora a previsão do tempo.
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0: Vamos lá então com a previsão do tempo, né? O sol aparece entre nuvens hoje, marcando um novo momento aí do tempo, né? Estamos na primavera, faz uma semana aí, começou a primavera praticamente, e nós estamos com o tempo bom. Vamos ter no fim de semana temperaturas agradáveis, a chuva já começa a entrar de novo, né? Então já começa aí a chuva chegando aos poucos. As temperaturas mais altas devem acontecer na Grande Porto Alegre e em alguns lugares do interior, onde pode passar de 30 graus a temperatura. Então, tem previsão de chuva já para essa semana, né? Para o final de semana vai ingressar a chuva, mas para nós aqui é tempo bom. A previsão para hoje, sexta-feira, hoje 25 de setembro, vamos a 27 graus, hoje não chove. Vai dar um dia bonitaço hoje, bastante proveitoso, vamos a 27 graus. Falando um pouco também a respeito de amanhã, sábado, amanhã vamos a 29 graus, amanhã então vai ser caloroso, sábado tempo bom, domingo 29 graus, tempo buenacho também. A chuva chega na segunda-feira, temos 22 milímetros de chuva, a terça-feira vai ter 9 milímetros e vamos encerrar o mês do gaúcho aí com chuva também na quarta-feira, 21 milímetros. Depois do sol, vamos ter mais talvez um pouquinho mais de friozinho, pouca coisa, e depois aí entramos no outubro, que eu já digo pra você, viu? Já se prepare os guarda-chuvas aí, porque outubro vai ser um mês de bastante chuva, viu? Né? Não, tomara que não temporais, como a gente acabou infelizmente passando, mas vamos ter bastante chuvas agora durante o mês de outubro, certo? 6h57 agora, 6h57, um bom dia pra ti, uma ótima manhã. A gente vai seguindo, vou trazer mais uma música aqui em seguida, tem horário eleitoral gratuito, 7h25, estamos de volta com a nossa programação normal, tá bom? Tá chegando, vamos trazer a banda Ativa, chegando pra cantar aqui o Amor Forçado.

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8: 7:45.
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0: 8 horas.
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0: Jorge Henrique Rodrigo, com Jorge Matheus, conto até 10 na programação. Tudo de bom pra você ligadinho aqui com a gente, em casa, no carro, no trabalho, em todo lugar. Aumente o volume, porque aqui é sucesso o dia inteiro, toda hora. Depois do intervalo tem mais, hein? Fica na sintonia.
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6: 8:21,4.
0: Bom dia, estamos de volta na melhor programação do seu Daio, juntos durante 2 horas com a melhor programação do dia a dia. 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

0: Muito obrigado. Obrigado, BC. Obrigado, Camboriú.
1: 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Um pagodinho. Inimigos da HP. Sou teu, hein?

0: solzinho pra gente curtir neste dia gostoso. Inimigos da HP, sou Deus. Pagodinho pra gente pagodear no dia a dia, depois do intervalo e tem mais, tá?
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19: Segunda-feira chegou, abrindo a penúltima semana do mês de setembro com energia de pura renovação e foco nas metas. A Lua, ingresso focado e disciplinado, signo de Capricórnio, fazendo um aspecto super positivo na reta final da temporada de Sol em Virgem. É a combinação perfeita de energia
9: e do elemento terra. Muito pragmatismo, estratégia afiada e garra para colocar os projetos para rodar com a máxima eficiência. É hora de virar a chave, encarar os desafios com maturidade e dar passos firmes na direção do topo. Vamos conferir agora o que os astros reservaram para você. Atenção, atenção, Áries! A semana começa exigindo uma postura estratégica na sua carreira para fechar as metas sem perder a paciência. Canalize sua liderança natural para organizar tarefas mais pesadas e mostrar seu valor logo cedo. No amor, momentos de maturidade e diálogo sério vão alinhar os objetivos do casal. A cor para hoje, vermelho carmesim, número da sorte 82. Atenção, atenção, Touro! Dia muito favorável para expandir seus horizontes profissionais e planejar o futuro com os pés bem firmes no chão. Aproveite essa vibe de estabilidade para estruturar novos aprendizados, estudos ou questões burocráticas pendentes. À noite, recarregue as baterias com seu ritmo sem pressa. A cor para hoje, verde militar, número da sorte 74. Atenção, atenção, Gêmeos! Sua percepção está afiadíssima nessa segunda-feira. Excelente para analisar os bastidores das suas finanças e descartar hábitos que atrasam o seu progresso. Mantenha a mente ágil, mas evite dispersar a energia com assuntos irrelevantes. O romance pede conversas honestas e mais profundas. A cor para hoje é amarelo dourado, número da sorte 93. Não sai daí, já já a gente volta com as previsões para Câncer, Leão e Virgem.
14: Primeira pergunta que Jesus faz para os discípulos: que a turma está dizendo de mim? Queridos amigos e amigas, alegria de estarmos juntos. O mês de setembro que já vai adiantado, hoje é dia 25 de setembro, e nosso encontro diário rezando com a palavra de Deus. Como eu disse outro dia, faça chuva, faça sol, nós estamos juntos aí, nós três. O Portela, o Edilson e eu, proporcionando esse momento de sintonia ao redor da palavra de Deus. Por vocês, por um amor a Jesus, partilhando este amor em forma de reflexão. Coisa bem simples, mas uma união muito grande, uma unidade intensa entre nós, que olhamos para Jesus, abraçamos Jesus e caminhamos com Ele. Agradecidos por este novo dia, iniciemos em nome do Pai, do Filho e do Espírito Santo. Amém. E a palavra de Deus desta sexta-feira, 25/9, é de Lucas capítulo 9, versículos de 18 a 22. O Senhor esteja convosco. Ele está no meio de nós. Proclamação do Evangelho de Jesus Cristo segundo Lucas. Glória a vós, Senhor. Aconteceu que Jesus estava rezando num lugar retirado e os discípulos estavam com ele. Então Jesus perguntou-lhes: quem diz o povo que eu sou? Eles responderam: uns dizem que és João Batista, outros que és Elias, mas outros acham que és algum dos antigos profetas que ressuscitou. Mas Jesus perguntou: e vós, quem dizeis que eu sou? Pedro respondeu: o Cristo de Deus. Mas Jesus proibiu-lhes severamente que contassem isso a alguém e acrescentou: o Filho do Homem deve sofrer muito, ser rejeitado pelos anciãos, pelos sumos sacerdotes e doutores da lei, deve ser morto e ressuscitar no terceiro dia. Palavra da salvação. Glória a vós, Senhor. Jesus faz uma enquete, uma pesquisa. Jesus faz uma pesquisa. Primeira pergunta que Jesus faz para os discípulos: que a turma está dizendo de mim? Que o povo em geral está dizendo de mim? E aí eles foram dizendo: um é que és João Batista, outro que é Elias, um dos profetas que voltou a viver. Jesus agora vai mais adiante no questionamento. E vós, quem dizeis que eu sou? Perguntando para os apóstolos. em nome da equipe, Pedro, o coordenador, o líder, tu és o Cristo, o Filho do Deus vivo. E Jesus elogia Pedro por ter dito isso, né? E o que que ele faz? O que que Jesus faz? Proíbe que eles não contem isso a ninguém, mas Jesus aproveita, de junto com esta enquete, esse levantamento, Jesus fala de como seria a trajetória até o fim da vida dele. E o que que ele diz? Olha, o Filho do Homem deve sofrer muito, ser rejeitado pelos anciãos, pelos sumos sacerdotes e doutores da lei. Deve ser morto e ressuscitar no terceiro dia. Então vejam, Jesus fala do seu fim. E claro, na sequência do evangelho, Pedro não quer que Jesus conte isso e quer ajudar a afastar isso. E Jesus sabia que na trajetória dele teria a cruz, teria a condenação, a dor intensa, a morte, mas depois a ressurreição. Este é o Jesus que nós, quem é Jesus para nós? Este é o Jesus que nós seguimos. Se ele carregou a cruz, nós também temos cruz. Jesus aceitou morrer, nós também vamos morrer. Mas teve um terceiro dia, ele ressuscitou. Nós também um dia haveremos de alcançar a eternidade. Tenhamos muita fé. Enquanto a gente pode aumentar a fé, vamos aumentar, porque quando a dor chega, às vezes nem forças para rezar a gente tem. Então aumentemos a nossa fé. Vamos ter muita, muita fé. O Senhor é nosso guia e nossa proteção. Agradecidos, rezemos. Pai nosso que estais nos céus, santificado seja o vosso nome. Venha a nós o vosso reino. Seja feita a vossa vontade, assim na terra como no céu. O pão nosso de cada dia nos dai hoje. Perdoai-nos as nossas ofensas, assim como nós perdoamos a quem nos tem ofendido. E não nos deixeis cair em tentação, mas livrai-nos do mal. Amém. Que o Senhor nos abençoe, nos proteja, nos guarde sempre, nos dê a paz e a alegria de viver. Que Ele nos abençoe. Em nome do Pai, do Filho e do Espírito Santo. Amém. Um ótimo e abençoado dia. Paz e bem. 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
1: 8 horas e 50 minutos.
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0: Todo dia, sempre neste mesmo horário, tem Jonatas Gonçalves com o Show da Manhã. Bom dia! Tamo muito
1: voltamos
0: junto.
1: Bom dia. E agora é direto com os sucessos que estão explodindo nas paradas. Show da Manhã no ar com Jonatas Gonçalves e você com a gente.

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0: As coisas acontecem, filho. 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
1: 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Daniel, um dos cantores mais conhecidos com uma carreira longa e extensa no Brasil, você não vai me encontrar. Clássico, é das antigas, é sucesso e a gente toca pra você.

Daniel, você não vai me encontrar. Sucesso na voz de Daniel, rolando aqui na nossa programação. O nosso muito obrigado pelo carinho, pela audiência, pela amizade. Essa amizade gostosa que a gente cativa, que a gente amplia, que a gente constrói todos os

0: dias aqui na rádio, viu? Deus abençoe a sua vida, onde quer que você esteja na sintonia da nossa programação. Baixe o nosso aplicativo para o seu celular e ouça-nos o dia inteiro. Bom, a gente vai para o intervalo daqui a pouco.
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4: 9 horas, 8 minutos.
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0: Um show. Voltamos e o Show da Manhã segue firme, trazendo só pedrada musical. Tá preparado pra mais uma sequência de hits?
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0: O público decidiu pelo WhatsApp e a música vencedora é essa. Vamos ouvir em

0: demais pela participação. Seleção musical do ouvinte volta em breve com novos sucessos.
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1: Essa aqui eu sinto um trem diferente, viu, gente? 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

0: manhã vai ficando por aqui, mas a próxima edição tem mais. Obrigado por curtir com a gente. Continue na nossa sintonia, continue ouvindo a nossa programação, porque aqui o sucesso não para. Até a próxima edição do Show da Manhã com Jonatas Gonçalves. Tchau, gente.
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2: Atenção, atenção, Câncer. As parcerias e conexões profissionais ganham destaque gigante hoje, pedindo mais diplomacia e boa cooperação no ambiente de trabalho. Unir forças com quem caminha na mesma direção vai fazer o seu dia render muito mais. No amor, o clima é de cumplicidade verdadeira, respeito e proteção mútua. A cor para hoje, prata acetinado, número da sorte 61. Atenção, atenção, Leão. O astral de hoje te convida a colocar a rotina de trabalho e os seus hábitos de saúde em perfeita ordem para começar a semana com tudo. Sua dedicação prática e atenção nos detalhes vão render reconhecimento e uma ótima sensação de dever cumprido. Curta a noite para relaxar e celebrar. A cor para hoje, dourado acobreado, número da sorte 86. Atenção, atenção, Virgem. Com o sol nos últimos graus do seu signo alinhado à lua, sua clareza mental e capacidade de execução estão no nível máximo hoje. Mostre seu talento, assuma o controle das suas decisões e sinta orgulho do seu progresso. Lembre-se apenas de aliviar a autocobrança ao final do dia. A cor para hoje é azul marinho intenso. Número da sorte 99. Já já a gente volta com as previsões para Libra, Escorpião e Sagitário.
3: Nove horas. 28 minutos.
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2: Uou, uou, uou, super hits chegando, vem comigo, a gente por aqui segue juntos então a partir de agora com muita música boa, super hits.
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2: tá tudo bem por aí, tá tudo belezinha? Eu sou o Fabiano Farias, é muito bom estar com você por aqui no rádio, na internet, pelos aplicativos, pela Echo Dot também, levando sucessos e boa música. Vem chegando, Cair Pra Cima. Essa aqui é do Zé Neto e do Cristiano, começando agora a Super Hits.

0: Super Hit seguindo, muito mais música, muito mais você. A Mariana Fagundes diz pra mim, porque a gente curtiu e tá chegando o Israel e o Rodolfo. Hoje não, Super Hits é pra você.
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1: Mudar o cenário não adianta nada se você continuar repetindo os mesmos velhos hábitos. A verdadeira transformação não acontece quando você troca de emprego, de cidade ou de ciclo. Ela começa de dentro para fora. No momento em que você decide mudar a forma como reage ao mundo, parar de culpar as circunstâncias e assumir a responsabilidade pela sua própria evolução é o passo mais maduro que você pode dar. O tempo vai passar de qualquer maneira. Daqui a um ano, quem você quer ter se tornado? A escolha está nas suas mãos. Hoje,
0: mensagem do dia.
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3: 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Super Hits S. Vem chegando, postinho de gasolina. Curte aí, Super Hits. Melhor.
4: Faz barulho aí.

Super, super hits. Que bom, hein? Será que foi saudade? Zezé de Camargo, Wesley Conrado, que musicão. Sempre, pra sempre. Maiara e Maraíza tá trazendo agora. Boa noite, falsificado. Super hits é pra você.

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6: 5 minutos.
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que vem. Seguimos, seguimos. Olha essa música, escuta e curte bem. Sammy Rico, Último Romântico, musical.

Super Hits. Hugo Henrique, Maus Bocados. Não pode faltar aqui um Inimigos da Capital cantando Eu Sei de Cor. Sucesso lá da eterna rainha da sofrência que a gente curte agora.

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6: 10h25. 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
7: Super Hit seguindo o intervalo e a gente já tá de volta. Vem mais, Danilo e Davi tá chegando, solta eu. Manda tua mensagem e vem comigo. Super Hits é feito pra você curtir.
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Romântica. Traia Véia tocando. Vai que vai, todo dia, toda hora, sempre com você, 24 horas de boa música, informação, companhia, sempre, sempre ao seu ladinho. A nossa programação é toda feita pra você. E a Gai Michel tá chegando por aqui, só falta nós namorar.

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7: 10 horas 45 minutos.

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1: Super hits não para e já tem mais, muito mais. Murilo Huff, ele regrava essa música e fica assim, ó, perfeita demais. Borboletas, tocando agora.

0: Em todo lugar, sempre, sempre mais você. João Neto e o Frederico com a Mariana Fagundes, ai que dó. Tá chegando mais, é claro que sim. Manda tua pedida aí, manda a tua mensagem. Tô esperando aqui. Luan Santana, Parede Branca, pra ouvir com o volume máximo.
1: Espero que eu nunca seja isso pra vocês.

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4: Atenção, atenção, Libra. A segunda-feira pede foco na organização do seu espaço e atenção carinhosa às questões familiares antes de acelerar os compromissos externos. Busque o equilíbrio emocional para não deixar as indecisões paralisarem a sua produtividade. No amor, a cumplicidade simples e tranquila vai te dar paz. A cor para hoje, rosa antigo, número da sorte 78. Atenção, atenção, Escorpião. Sua comunicação e capacidade de persuasão estão extremamente objetivas e afiadas neste início de semana. Aproveite para alinhar contratos, expor ideias com firmeza e resolver pendências sem rodeio. À noite, troque visões de futuro com quem te inspira. A cor para hoje, vinho Borgonha, número da sorte 89. Atenção, atenção, Sagitário. Dia de alinhar o seu otimismo característico e uma boa dose de pé no chão para organizar seus recursos financeiros. Defina prioridades claras para o seu bolso antes de assumir novos compromissos para a semana. Mantenha a energia focada e construa sua estabilidade passo a passo. A cor para hoje, púrpura fechado, número da sorte 67. Fica ligado, já já a gente volta com as previsões para Capricórnio, Aquário e Peixes.
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Super Hits, é sempre mais você. Que beleza. João Bosco e o Vinícius, eu vou morrer de amor. Alguém fala pra ela, olha como é que eu tô. Curte aí, Super Hits.

Eu não sou terapia, Danilo e Davi. Aquela mistura agora de Camisa 10 com o Joneto Frederico, trazendo com Mad com Pai. Ficou bom, hein? Pra curtir sempre no volume máximo. Super Hits pra você.

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ouvindo super, super hits. Vem mais, Nayara Azevedo tá chegando com a Maiara e a Maraísa. Traz uma cerveja urgente. Chegando agora super hits pra você.

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1: Praia Velha com a Thalita e Elisa, tráfego pago. O som que vem chegando é do Zé Neto e do Cristiano. Queda de moto, Super Hits.

0: solta já.
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3: Bom dia aos ouvintes, em especial aos associados da Cressol. No informativo de hoje, vamos trazer algumas informações para os nossos associados e também para as pessoas aí que ainda não são associados, né? A gente desde já convida, né, que venham conhecer a cooperativa Cressol aí, que com certeza está para atender cada vez mais aí os nossos associados e não associados também que desejam fazer parte aí do sistema Cressol. No informativo de hoje, vamos trazer duas informações sobre um projeto que a gente tem de Protege e Planeja, né? Ele já iniciou agora no mês de setembro e ele vai até fevereiro de 2027, sendo que todos os associados aí que adquirir aí uma carta de consórcio ou seguros, né, vão ter um cashback aí da primeira parcela devolvido aí em capital social aí do nosso cooperado. Então também é um incentivo aí para os nossos cooperados que venham fazer seguro, que venham fazer o consórcio com a cooperativa. Então esse cashback no consórcio vai chegar a 25% da primeira parcela paga, né? Então ele vai ser depositado aí na cota capital do nosso cooperado, e em seguro 5% aí do valor da primeira parcela também, que ele contribui em seguro, vai devolver aí para o nosso cooperado em capital social. Então também é um incentivo aí, além do nosso associado estar protegido, né, ter o seu planejamento futuro aí pelo consórcio, também tem um incentivo aí de devolução aí em cashback aí em cota capital para o nosso cooperado. Então também é uma campanha que já está válida, então os associados que pretendem fazer um seguro, seja ele residencial, enfim, porteira fechada de residencial, de vida, passe na cooperativa aí, busquem aí todas as informações aí, ele já está válido para ser contratado, tá bem? Também no dia de hoje, temos aqui o presente aí, o nosso diretor de operações, que vai trazer um pouquinho também sobre como que está o andamento aí do nosso plano safra e também das nossas operações aí ligadas ao agro.
4: Isso aí, Júnior, bom dia. Bom dia a todos os ouvintes também, aos nossos cooperados da Cressol. Isso mesmo, Júnior, vamos falar um pouquinho sobre o plano safra. Plano Safra, que a cooperativa vem fazendo já de novo, Plano Safra recorde, além de disponibilizar lá os recursos no formato de antecipação, a gente possui recursos atualmente à vontade. Basicamente, em todas as linhas de investimento, uma ou outra que não temos recurso, mas também nas linhas de custeio, nós temos recurso disponível em todas as linhas, em todas as modalidades. Tanto para o custeio pecuário, para quem aí tem ideia de fazer aquisição de bovinos de corte para recria e engorda, mas também temos ali apenas para manutenção do bovino, para pecuária leiteira. Temos também recurso disponível à vontade para a cultura de milho. Importante salientar que o momento vem sendo realizado o plantio das culturas de milho, né? Então também para o nosso cooperado que pretende fazer sua operação, observar para não vir financiar muito posterior aí também o período de plantio, em virtude das necessidades aí e regramentos que a gente possui. Um outro ponto, para a cultura de soja a gente tem recurso disponível. Aqui na nossa região norte não tanto, mas na região centro onde a gente atua para a cultura de arroz também a gente tem recurso disponível à vontade nas culturas de custeio. E nas linhas de investimento, Júnior, nós temos aí recurso basicamente em todos, como citei anteriormente, né? Mas eu chamo uma atenção especial aos nossos cooperados com o intuito de financiar aí nas linhas de tratores e colheitadeiras, renovação da frota propriamente dentro da agricultura familiar, e também nas linhas de bioeconomia, que são recursos que já estão um tanto quanto mais escassos na fonte. Então, os nossos cooperados que têm linhas de correção de solo, por exemplo, ou propriamente maquinário, que venham com uma certa demanda nas agências da cooperativa, que a gente poderá organizar todo o dossiê dele e fazer o acesso ao recurso ali com taxas muito boas dentro desse plano safra. Fica o convite, então, ainda, Júnior, aos cooperados nossos que não trouxeram suas operações e também para as pessoas que ainda não são associadas da cooperativa, mas que têm aí a sua produção rural, têm suas linhas de financiamento, que a cooperativa está disponível, nós temos recurso, a nossa cara é poder atender o nosso cooperado agro, é as nossas origens, então que ele venha até a Cressol, ele questiona os nossos gerentes de carteira agro, gerente de agência, enfim, qualquer profissional, todos eles estão disponíveis para poder dar o melhor direcionamento em termos de enquadramento de linha, em termos de acesso ao crédito, para que o nosso produtor também consiga aí dar andamento à sua atividade na agricultura, seja ela no Pronaf, no Pronamp ou no demais, produzindo alimento aí para a sociedade como um todo. Um forte abraço, a gente deseja um bom resto de semana para todos vocês e até o próximo informativo.
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6: Olá, você ouvinte, nosso bom dia, um bom dia especial a você, agricultor, agricultora, associado ao Sindicato da Agricultura Familiar de Paim Filho. Estamos iniciando mais um informativo. Nesse informativo vamos começar com alguns avisos. Também nós queremos fazer uma reflexão bem rápida, especialmente para nós, agricultores familiares. Nós estamos se aproximando aí de um processo eleitoral e o que significa isso para a agricultura familiar. Então, primeiramente, dizer aí aos nossos associados que desejo atendimento com a dentista Andréia, nos procurem, nos liguem, o passe no sindicato, vão agendando. Às vezes demora alguns dias, tem gente na frente, mas vamos aos poucos atendendo a todos que assim desejarem. Atendimento sempre nas segunda e nas quartas-feiras. Então também estamos aí com esse serviço importante para os nossos associados. Dizer que o advogado Lucas vai atender só na primeira semana aí do mês de outubro, então, né? Primeira quarta-feira, melhor dizendo, que é sempre na primeira quarta-feira do mês e a terceira quarta-feira do mês. Então, nesse mês, nós não temos mais atendimento. Mas, se algum caso mais urgente também, dá para ligar direto para ele, sem algum problema, ele vai atender. E assim, tirando as dúvidas também de quem deseja. Falar aqui também dos nossos produtos que nós temos para comercializar, né? A gente sempre fala disso, que é a pipoca, né? O feijão, enfim, a cachaça, a graça, o vinho tinto, o vinagre. Então, procure o sindicato, nós temos aqui a banquinha dos produtos agricultores que expõe aqui para comercializar. Produto de ótima qualidade. Você que deseja, passe aqui no sindicato e adquira esses produtos. Dizer também do CCIR, ITR, especialmente o ITR, que está vencendo o prazo para entrega, a emissão da guia, entrega aí para a Receita no final de setembro. Então temos alguns dias ainda, você que não fez, é importante fazer, porque é um documento também importante. E assim que vencer, dá até para ir fazendo, né? Mas já tem multas e fica um pouco mais complicado. Então, da mesma forma, o CCIR, CCIR é vinculado ao ITR, você que vem para o sindicato, traga os dois documentos juntos para a gente anexar aí, sim, juntos esses dois documentos. Dos milhos, queremos dizer aos nossos agricultores que ainda temos alguns que não retiraram milhos aí do 100%, que é aquela parceria com o governo do estado, mas se assim desejarem, medida possível, retirem. Já estamos em época de plantio, muitos agricultores já antes de se ver as lavouras, já plantada, nascido, muitos ainda não conseguiram plantar devido ao seu planejamento e às chuvas. Mas também dizer aos nossos ouvintes que se precisarem de semente de milho, nós temos essa parceria com o direto das empresas, com diversas empresas. Então, milho seja para grão, silagem, passe no sindicato, posso adquirir essas sementes também e formas de pagamento, sendo a longo prazo, se assim desejar, até abril, né, do ano que vem, é possível fazer os pagamentos. Também temos milhos em pequenas quantidades, vamos dizer aí em quilos, né? Então você que deseja, a gente sempre faz esse processo para atender aos nossos agricultores. Pequenas quantidades, se às vezes falta lá para complementar a sua lavoura ou até mesmo quem planta algum pouquinho, isso a gente oferece também. A gente sabe que os milhos aí estão um pouco... o desenvolvimento comprometido, porque é um pouco frio, né? Dá para dizer que não tivemos calor até agora, com exceção de algum dia somente, então o milho não desenvolve bem devido ao frio, mas o mais importante é ele germinar bem, né? Então, se conseguir plantar no momento adequado, do solo permita fazer um bom plantio, mas também... depende muito do clima e das chuvas, que estamos com excesso de chuva nos últimos períodos e a tendência é essa. Então tem algumas lavouras que é difícil, né, de ter um melhor momento. Às vezes vai ter que plantar, fazer o plantio num momento ainda o solo bastante úmido ou que chove logo em cima, aí compromete algumas questões e principalmente, né, que a gente vê algumas situações aí, o problema maior é a erosão. Sabe que nossos solos estão bastante, vamos dizer assim, inclinados, né, e aí a água faz um dano grande na nossa lavoura, a gente percebe algumas por aí, é difícil de controlar isso, né, muita chuva, forte. Mas, aos poucos, o agricultor vai plantando, seja o milho para grão, para silagem, e nós temos condições, aí, como eu falei, de oferecer essas sementes de milho. Também dizer aqui do capim-sudão. O capim-sudão, a gente tem aqui uma reserva dos agricultores, que fizeram já um bom tempo, que é vinculado aí a essa parceria da semente das forageiras com o governo do estado, um subsídio significativo, né? Então a gente ainda não estava conseguindo a semente, né? Uma dificuldade, não é só nós aqui de conseguir semente do capim-sudão. E agora, mais recentemente, essa semana, então, que a gente fez aí a parceria, ou melhor, aí as chamadas, né, do melhor preço, foi com a Santa Clara. E chegou essa semente, nessa semana então, chega essa semente, e aí está à disposição dos agricultores para fazer um momento já oportuno para ir fazendo os plantios agora em diante. Então, assim, quer dizer para os agricultores que fizeram a reserva conosco, que é importante, à medida do possível, passar e tirar na Santa Clara, mas precisa passar no sindicato, pegar uma autorização, e a gente dar uma dialogada nisso para depois retirar. Ou em algum momento, né, a Santa Clara também se disponibiliza, pelo menos para quem teve uma quantia maior, um volume maior de quilos aí, de sacas, de estar entregando. Claro que num roteiro que a Santa Clara e a cooperativa se organiza, talvez demore uns dias para fazer essa entrega. Mas se o agricultor desejar plantar meio de imediato, Então, o importante é fazer a retirada na própria cooperativa. E aí sim precisa também, né, passar no sindicato anteriormente para a autorização para passar lá retirar. Mas aos poucos, então, a gente é um preço bastante elevado, né? O capim-sudão, devido a essa questão da semente, não ter uma oferta significativa. Tivemos problemas de semente do ano passado. Então, um preço bastante elevado, mas quem fez conosco aqui, a gente sabe que tem um subsídio grande, então vai ficar bem em conta, né? O valor do capim-sudão. Melhores informações, procure o sindicato, então vamos fazendo também isso. E por fim aqui, né, eu falei que a gente queria mencionar, fazer uma pequena reflexão importante, especialmente para nós, agricultores familiares, que nós estamos se aproximando de mais um pleito eleitoral, um processo aí de eleição no dia 4 de outubro, então há poucos dias nós estamos prestes aí a eleger, né, os nossos deputados, seja federais, estaduais, os senadores, governadores e também presidente da República. E nada mais do que importante é nós exercer a nossa cidadania, nossa democracia, o cidadão de poder votar. Então é importante, primeira coisa, que todos em condições de votar, que são em torno aí de 150 milhões de brasileiros aptos a votar, possam comparecer às urnas. E nós, agricultores familiares, também precisamos fazer um esforço, com certeza, né, de estar exercendo o nosso papel de cidadania, mas também comprometidos, né, porque são os nossos representantes que depois vão elaborar as leis, os planos de as ações, naquilo que vão investir mais os recursos, seja na agricultura, seja na educação, seja na saúde, e especialmente aqui falando da agricultura familiar, aquilo que nós podemos ter de ações para melhorar a nossa qualidade de vida, seja de crédito, seja de outros programas, seja na linha do Proagro, do Seguro Agrícola, seja nos programas de habitação, de crédito fundiário, assistência técnica e tantos outros que tem aí para a agricultura, que nós precisamos elegermos pessoas comprometidas com a agricultura familiar. Comprometida não só no discurso na época da eleição, mas a gente tem um processo histórico já de passado, de fato, se essas pessoas tem compromisso com a agricultura familiar, de defender as causas dos agricultores familiares, nesse sentido, para a melhoria de vida. Então, é isso que a gente quer trazer aqui, né, que estamos se aproximando de mais um pleito, e é extremamente importante, porque, queira ou não queira, goste ou não goste, é através da política, dos governos, das ações, as leis lá no Congresso, na Câmara, a do Senado, que lá vai ver se nós vamos ter uma agricultura com mais recursos, com mais condições, se nós vamos ter uma previdência para a agricultura com direitos e não tirar direitos, e outras questões tantas. Então a gente quer trazer isso, né, uma reflexão importante, porque para muitos às vezes não dão quase importância nisso, mas é através do voto que nós temos o direito depois também, além de elegermos, de cobrarmos aquilo que nós fizemos no pleito eleitoral, para que se torne em condições do nosso representante. Dizendo isso, chegamos ao final de mais um programa informativo. Queremos agradecer a todos que estiverem em sintonia conosco. Um bom final de semana a todos e até o próximo.
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7: Meio-dia. 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
10: Meio-dia e 26.
11: 24 graus. 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
1: Meio-dia.
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1: Oi, turma, bandas e companhia por aqui, o som do bailão pra gente curtir juntos, então chega lá. Eu sou o Fabiano Farias e te agradeço pela companhia, pela audiência, pela sintonia. Muita música pra gente curtir juntos, sim, quem canta de primeira por aqui no Bandas e Companhia é San Rafael Briguenta. Tem Rainha Musical, Luciano Barbosa, tem por aqui também Paulinho e Fábio, muita música boa. Bandas e Companhia.

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1: Sem parar. Banda Cativar, Ressaca de Choro. Fechou a primeira sequência. Intervalo por aqui. A gente vai rapidão e volta já com mais Bandas e Companhia.
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1: Bandas e Companhia vai seguindo, e o que vem chegando é hora do Tchê. Grupo Campeiraço com Furacão da Vaneira, chega de sofrer. Tem Marcas do Pampa com Luiz Cláudio, aqui o bicho pega. Hora do Tchê.
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1: Marca dos Pampas com Luiz Cláudio, aqui o bicho pega. Vai seguindo porque vem chegando, manda caso marcado, ex esquecida. Tem por aqui também Última Cartada e Chorando Álcool, rainha musical é o Bandas, Bandas e Companhia.
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0: Chorando Álcool, Rainha Musical.
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0: Vai seguindo pra mais intervalos. E é rapidão, voltamos já. Depois do intervalo tem Alma Nova. Calmon, Brilha Som, depois do intervalo.
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0: De volta por aqui nas saideiras de hoje. Nosso balanço surtada tem saudade de ex. Banda Catedral e ainda Terceira Dimensão, se for chorar. Tô indo, pra você um grande abraço e até amanhã.

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15: 13:09.
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18: Muito bem, vamos para mais um resumo de novelas e conferir tudo aquilo que rola nessa edição de segunda-feira em Avenida Brasil.
19: Lucinda vai à mansão falar com Nina. Jorginho deixa o depósito de lixo antes de Lucinda voltar. Silas tenta convencer Diógenes a reatar com Dolores. Olenka diz a Mona Lisa que Silas ainda é apaixonado por ela. Débora recusa o convite de Irã para sair. Verônica reclama da mudança de Mona Lisa para seu prédio. Cadinho adoece e decide ficar na casa de Alexia. Zezé não consegue descobrir o que Janaína tem contra Nina. Jorginho tenta se lembrar de seu pai. Os homens do Divino sentem falta de Suelen. Alexia, Verônica e Noêmia discutem como cuidar de Cadinho.
18: E se liga aí que a gente volta a qualquer momento aqui na sua rádio preferida com muito mais resumo de novelas.
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8: Oi, turma, chegamos por aqui com as 15 mais pra ficar com você, pra te fazer companhia. Tá tudo bem por aí? Estamos chegando. 15 grandes sucessos que a gente curte a partir de agora. Dia de terça-feira, hoje, 22 de setembro de 2026. Dia da Juventude do Brasil, dia do amante, dia do contador, dia da banana, do estudante secundário e da defesa da fauna também. Eu sou o Fabiano Farias e é muito bom ter você aí. Vem música, vem música. Quem abre nossa edição de hoje, de número 15, Zé Neto Cristiano, Quase Todo Dia. Hoje não, Israel e Rodolfo, Fred e Fabrício, Bala de Festim. Tá começando agora as 15 mais mais.
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1: Às 15 mais pra você, Panda, Toca Telefone, Toca, teve também Borboleta, Murilo Rufi e Matheus e Cauã com a Simone Mendes, Meu Silêncio. Fechando a primeira parte por aqui, João Bosco e Vinícius Gustavo Lima, 25 horas. Depois dessa tem intervalo.
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10: E vamos com mais uma edição de resumo das novelas desta segunda-feira em A Nobreza do Amor. Tereza se preocupa com a decisão de José ir para Patanga sozinho. Chinua descobre que Binta e Pascoal são amantes. Graça acredita que Ritinha seja filha de Belmira com Diógenes. Januário se aproxima de Ana Maria e Vitalino gosta. Selma pensa em acompanhar Omar ao hospital para visitar Niara, mas a presença de Fuad a impede. Tonho chega ao hospital e Omar se irrita. Pascoal castiga Dumi por tentar se comunicar com Kenya. Chinua e Akin se desesperam com as atitudes de Binta. Sebastião intercepta o telegrama de Chinua para Lica e Virgínia comemora. Jandal chega a Portugal. E fica ligado que voltamos a qualquer momento aqui na sua rádio preferida com mais resumos de novela.
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12: Muito boa tarde, pessoal. Muito boa tarde, você ouvinte aqui da Pan FM 104.9. Eu sou Emanuele Bettini, vamos com mais um Show da Tarde pra vocês, pessoal. Hoje, então,

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2: Muito bem, 2:11 agora, pessoal. Vamos seguindo aqui no show da tarde. A gente vai vir com o Israel e Rodolfo agora. Quem perdeu, que chore.

0: Muito bem, pessoal, após esta música, então, a gente já tá vindo aí com a pausa para os apoiadores culturais. Mas a gente já volta, então, aí no nosso segundo bloco, com mais músicas pra vocês e com notícias. Agora são 2h26.
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13: E vamos para mais um resumo de novelas e você confere tudo que rola em Por Você desta segunda-feira. Você. Junqueira insiste em passar a noite com Vanessa e ela insiste em fazer o empresário prometer que vai fazer de tudo para tirar Bela da presidência do hospital. A obstetra descobre que Iana colocou Juarez para fora de casa. Margot parabeniza Lucas por seu trabalho na escola. Vitor se sente mal após tomar a medicação dada por Alencar. Vanessa descobre que Peixe está na casa de Gabriel. Próspero disfarça para Melinda seu descontentamento com Clemente. Hannah se incomoda com a pressão de Silvia. Ítalo e Glorinha acompanham a apresentação de dança de Hannah. Zé e Juarez são perseguidos no trânsito por um carro. O feirante salva Zé de ser atingido por um tiro. Tamara, jovem grávida, é baleada e Nelma pede socorro a Bela. E fique ligado que voltamos a qualquer momento com o resumo da sua novela favorita.
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9: Muito bem, pessoal, 2h34, vamos dando início ao nosso segundo bloco. Neste bloco a gente vem com mais sucesso para vocês aqui na Paim FM e também seguimos com mais notícias aí pra gente ficar informado, beleza, pessoal? Lembrando que a gente segue até as 4, então convido vocês a seguirem aqui conosco, tá bom? A gente vai dar início com Brilha Som e Rainha Musical. Duvido.

2h41, viemos com mais um sertanejo agora pra vocês e após viemos com notícias. Com Lobete, Henrique e Diego, deu certinho.

Muito bem, 2h44, pessoal, seguimos aqui no Show da Tarde e nós viemos com a primeira notícia do Show da Tarde, né, pessoal? MP do fim das bets será assinada nesta sexta-feira, aponta governo federal. O presidente da República e candidato à reeleição, Luiz Inácio Lula da Silva, confirmou que assinará nesta sexta-feira uma medida provisória para acabar com as bets. A MP será assinada em São Paulo, para onde Lula se deslocará após participar do comício no Recife na manhã desta sexta. A assinatura será prevista para 5 horas e foi anunciada oficialmente pelo Palácio do Planalto como a apresentação de novas medidas de proteção às famílias e à economia popular. Lula disse também que tem muita gente devendo por causa das bets e que há muita gente doente. Ele voltou a citar casos de pessoas que tentaram suicídio e que estão devendo milhares de reais por causa do jogo. Por isso, pretende acabar com as apostas eletrônicas. Muito bem, então esta foi a primeira notícia do Show da Tarde, pessoal, em relação de que o presidente Lula irá assinar a MP do fim das bets nesta sexta-feira. Agora então, são 2h46, 14 minutinhos para as 3 horas. A gente vai seguindo com mais músicas para vocês aqui no Show da Tarde. A gente vai com The Chainsmokers agora, Roses.

sentido. Muito bem, pessoal, 2h56, 4 minutinhos para as 3 horas. Vamos encerrando aí o nosso segundo bloco. Já voltamos aí no nosso terceiro com mais música para vocês e também com mais notícias, tá, pessoal? Segue.

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17: E vamos para mais um resumo de novelas? Bora conferir o que rola em Quem Ama Cuida, a edição dessa segunda-feira? Ademir e Adriana trocam ameaças. Rosa fica arrasada por Helenice não querer denunciar Tom. Ademir fica tenso quando Adriana pergunta se foi ele quem matou Arthur. Rafael se nega a desfazer o contrato com a floricultura de Elsa a pedido de Pilar. Otoniel diz a Elisa que quer ajudar Francesca. Ademir avisa a Ulisses que, para reaver a metade do dinheiro que Fábia retirou da conta conjunta, ele terá que se divorciar da mulher. Rosa fala com Adriana sobre o documento do pai de Brigitte que compromete Pilar e avisa que deve estar na antiga casa da família Brandão. Adriana pede a Liris que encontre o documento do pai de Brigitte. Nancy fica surpresa ao procurar Tiago em sua casa e encontrar Pilar com ele. Tom questiona a Lenice ao encontrar Adriana em sua casa. E fique ligado que voltamos a qualquer momento com mais resumo de novelas aqui na sua rádio preferida.
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21: Muito bem, pessoal. 3:03 agora. Seguimos então aqui no Show da Tarde. E vamos então dar início aí ao nosso terceiro bloco, pessoal. Nesse terceiro bloco, a gente segue então com mais músicas pra vocês de todos os gêneros, tá bom, pessoal? E também a gente vem com notícias mais pra frente. Lembrando que a gente tem mais uma horinha aí de programação. Vamos curtindo bastante música legal nesta sexta-feira, dia 25. Um dia bem bacana. A gente vai vir com Max e Luan, amante, amiga e namorada.

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2: Muito bem, 13:08, seguimos com mais uma música e após, então, com notícias. A gente vai vir com Os Barões da Pisadinha.

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1: Muito bem, pessoal, 3:11 agora, a gente vai seguir aqui no Show da Tarde com mais notícias em relação ao Estreito de Hormuz. Irã propõe reabrir o Estreito de Hormuz em 7 dias. O Irã apresentou uma proposta aos Estados Unidos para reabrir o Estreito de Hormuz, uma via navegável marítima estratégica no epicentro da guerra entre os dois países. Dentro de 7 dias, declarou o Ministério das Relações Exteriores iraniano a diversos veículos da imprensa estrangeiros. Abbas Araghchi, que viajou a Nova York para a Assembleia Geral da ONU, transmitiu as condições do Irã para a reabertura do estreito ao enviado americano Steve Witkoff na terça-feira. O tráfego marítimo no estreito sofre muitas complicações desde o início da guerra no Oriente Médio. Abre aspas, se certas condições forem atendidas, o estreito será aberto dentro de 7 dias e as negociações começarão. Fecha aspas, disse Abbas Araghchi a diversos veículos da imprensa estrangeiros, incluindo o The New York Times e o The Guardian. Na terça-feira, a agência de notícias japonesa Kyodo, citando uma autoridade iraniana, foi a primeira a informar essa proposta de Teherã. No entanto, a imprensa iraniana negou a informação e, até o momento, nenhuma declaração oficial foi emitida para esclarecer a posição de Teherã. O Irã afirmou ter apresentado 7 condições para o fim da guerra e a reabertura do Estreito de Hormuz. Segundo Araghchi, citado pelo The New York Times, a proposta lista as seguintes condições. Uma cessão de 7 dias de todas as hostilidades no Oriente Médio, incluindo no Líbano. O desbloqueio de ativos iranianos congelados, estimados em pelo menos $12 bilhões. O levantamento de sanções ao petróleo iraniano e o fim do bloqueio naval dos Estados Unidos contra o Irã. Muito bem, esta então foi a segunda notícia aqui do nosso Show da Tarde em relação à abertura, à reabertura, né, do Estreito de Hormuz. Agora são 3:13, a gente vai seguir aqui no Show da Tarde com mais músicas pra vocês então. A gente vai com Tuvilu, a música Habits.

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1: Muito bem, pessoal, 13h31, seguimos então aí no Show da Tarde e vamos dando início ao nosso último bloco. Neste último bloco, a gente segue com as últimas músicas e com a previsão do tempo daqui a pouco. Com Chitãozinho, Chororó e Ana Castela, sinônimos.

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1: Muito bem, 13h39, a gente vem com o Jota Quest e após com a previsão do tempo. Então com o Jota Quest agora pra vocês, remix de Mandou Bem.

Muito bem, pessoal. Então, agora são 13h43. A gente vai vir com a previsão do tempo. Então, pessoal, a temperatura agora é de 27 graus, sensação térmica de 31. Um dia legal aí, na temperatura legal, né, pessoal? Ninguém mais aguenta o frio, pelo menos eu. A previsão pro restante do dia de hoje é para seguir assim até o fim da tarde. Durante a noite, nós temos céu aberto com 15 graus na madrugada. Amanhã, sábado, dia 26, nós temos máxima de 29 graus e mínima de 18. Amanhã também vai ser um dia quente, pessoal, um sábado quente aí. Vai ter sol durante todo o dia também. E à tarde, a sensação térmica pode chegar a até 34 graus, pessoal. Vai ser um sábado bem quente, então. E não temos chances de chuva durante o dia nem à noite. No domingo, dia 27, nós temos máxima de 27 graus e mínima de 18. O dia amanhece ensolarado aí. À tarde pode começar a nublar ali a partir das 3 horas, porque a gente tem um pouco de chance de chuva aí a partir das 6 até umas 8, 7 horas da tarde, pessoal. Não tem mais chance do que isso, ali está nos 35%. Vamos vendo aí durante o sábado, né, o domingo, como a previsão vai, se vai mudar, como vai acontecer. Mas no domingo, então, a gente tem chance de chuva aí a partir das 6 até as 8 da noite, com 35%. Mas daí, durante o dia do domingo, nós temos 26 graus com sensação térmica de 31. Novamente, então, hoje o dia segue assim até o fim do dia, 15 graus na madrugada de hoje. Amanhã, sábado, dia 26, máxima de 29 graus, ensolarado durante todo o decorrer do dia, sem chances de chuva, sensação térmica de até 34 graus na tarde de amanhã. E domingo, temos máxima de 27 graus, onde o dia amanhece ensolarado aí, com 20 e poucos graus. Durante a tarde, temos 27 graus, com sensação térmica de 31. E temos chances de chuva ali no finalzinho da tarde do domingo. Muito bem, pessoal, agora faltam então 14 minutinhos para encerrarmos a nossa programação. A gente vai seguindo então com as últimas músicas para vocês. A gente vai com Olivia Dian agora, So Easy.

jogado. Bem, pessoal, então vamos encerrando a última edição do Show da Tarde desta semana. Muito obrigada por cada um que ficou aqui na sintonia conosco, curtindo o Show da Tarde desta sexta-feira. Um bom fim de semana para todos vocês e um grande abraço.

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4: 15 horas. 59.
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0: O Arena vai dar um tempinho rapidinho, mas segura aí porque a emoção volta já já com mais modões de
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3: 16:17.
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0: O Arena Sertaneja dá uma rápida paradinha, mas é só pra tomar uma água e volta com força total. Segura aí que já já tem mais sucessos pra tocar o seu coração.
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4: 16:34.
0: E a poeira já baixou e o som tá no talo e a emoção tá de volta. Continuamos firmes no Arena Sertaneja com Jonatas Gonçalves, com sucessos que marcaram época.

0: A gente dá uma pausadinha, mas não desgruda. Em instantes tem mais sucessos, mais emoções aqui no Arena Sertaneja.
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0: baixando, mas a emoção continua no peito. O Arena Sertaneja com Jonatas Gonçalves se despede por hoje. Agradecemos sua sintonia, sua companhia e até a próxima rodada de modões que marcaram nossas vidas neste mesmo horário. Tchau, gente.
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2: Muito bem, hoje é quarta-feira, dia 26 de agosto de 2026. Você bem informado com as informações do Giro de Notícias. Cidade do interior de São Paulo recebe mutirões de saúde pública preventiva. Carretas equipadas para exames de mamografia chegam em 10 municípios em setembro. O atendimento gratuito visa facilitar o diagnóstico precoce de câncer em mulheres. O Mutirão Nacional de Identificação Civil mobiliza institutos de segurança pública. A ação gratuita realiza a coleta programada de DNA de famílias de desaparecidos. A iniciativa busca cruzar dados laboratoriais para solucionar milhares de casos arquivados. O setor de habitação e as universidades firmaram cooperação em prol das comunidades. Movimentos sociais de moradias iniciam pesquisa científica sobre os impactos climáticos. Os estudos avaliam os efeitos severos das ondas de calor nas periferias urbanas. O ecossistema de inovação do Grande ABC ganha um novo espaço de fomento. Empreendedores locais criaram uma comunidade focada em acelerar o network empresarial. O lançamento oficial está programado para ocorrer presencialmente no mês de setembro. Muito bem, essas foram as informações do Giro de Notícias, que volta a qualquer momento.
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1: 17 horas.
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9: Já estamos chegando por aqui na nossa quinta-feira, a partir de agora com mais um programa. É o Galpão Farrapo que já chega por aqui, como sempre, todos os dias, para fazer esta companhia vivente para ti, minha prenda, e para toda essa indiada macanuda de todas as querências. É no toque da gaita, Chiro Velho, que eu te convido a partir de agora para estar juntito conosco, né? No nosso O de Casa, chegando por aqui, no toque da cordione, para dizer para ti, vivente, um excelente dia. Berra, Rio Grande Velho, tchê. Com licença, patrão velho, graças ao patrão celestial por mais um dia e o nosso programa, o Galpão Farrapo, que vai estar juntito contigo a partir de agora, trazendo a boa marca galponeira, vivente, aonde tu estiveres. Para começar assim, ó, os monarcas, é o tocador do Rio.

0: Começamos assim, cheiro velho. Os Monarcas e o Tocador do Rio Grande, evidente. Oi, galera. Mandando já chasque por aqui na nossa programação.
1: Eu tô na lista.
0: Quem tá na lista, vou dizer. Rio Grande do Sul, Palmares do Sul, o CTG, Porteira do Sol, abagualados por aqui, os Pacholas, olhe. É vida boa no interior.

Xiro Velho tá aqui na Radiola, os Reis do Fandango também saudade, de gaita por aqui, vai esse trotito, né? Alô, seu Chico, como é que é? Dona Liz, Dona Graziela, grato pelo costado, Eliseu, Dona Elvira também, excelente dia, bem-vindo. Hoje, em dia da quinta-feira, os Ribeiros tá chegando e esta é bem nativista de bem. É, a vovó gosta com certeza, os Ribeiros assim, ó, na hora.

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4: Já estamos retornando, é uma bota cá e outra bota lá vivente, com nosso programa o Galpão Farrapo, seguindo por aqui, pra mandar aquele chasque pra essa enteada macanuda vivente, aonde tu estiveres, grato pelo costado, tchê. Alô, Thalia, seu Júnior, como é que é? Buena, seu Vicente, seu Cid, mas a dona Cida, especialmente aqui, alô, dona Zumira, né? O tio Teófilo, radiola tá ligada, tô sabendo. Buenas. Os Serranos, no caminho das

Os Serranos por aqui, abrindo mais um bloco no Galpão Vivente. Alô, enteada lá das bandas do Paraná, precisamente de Balsa Nova. É, tá na lista, é o CTG São Luís do Purumã. É, Berra, Rio Grande Velho, Paixão Fandangueira, Népio Bussala.

0: foi pialo, assim, ó, nessa sequência, estampa de peão e pampa, e tenho dito, coisa bem boa. Alô, seu Antonino, como é que tu tá, vivente? Buenas.
1: É.
0: A tia Corina, dona Adélia também, e a radiola vai bufando, tchê. Portal Gaúcho, oi, galete, é limpa banco, galo cinza.

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3: 17:44.
4: Como é que tu tá? Me aprenda. Como é que tu tá, cheiro velho? Com licença, vamos seguindo? É o programa O Galpão Farrapo de hoje, mandando aquele chasque pra esse povarel conosco e a radiola dele que dele. Ah, quem tá na lista, eu vou dizer, lá pelas bandas de Lages em Santa Catarina, Buenas, grato pelo costado, CTG, Planalto Lagiano tá com a comitiva do teu Chico, mas tem mais indiada ainda. Aqui, ó, quem tá na lista, lá das bandas de Viamão, é na região metropolitana de Porto Alegre, do CTG, Alma Galdéria, como eu digo, berra Rio Grande Velho. Aqui no Tranquito tá chegando, quero, quero, sou Rio Grande.

Quero, quero. Abrindo mais uma sequência. Alô também, seu Arnaldo, seu Sério, tia Verônica, aqui conosco em companhia do Galpão Farrapo, nosso hoje casa. Raça Pantera tá chegando. É o

cinza rebenque de cavalo pro rodeio. Vai desse jeito, né? Alô, seu Emerson, seu Benício, dona Sheila, como é que é, buenas? Rio Grande é campeiro por demais.

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3: 18 horas.

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1: Gauchada amiga de quatro costados, como é que é, tchê? É o Galpão Farrapo contigo no dia de hoje, quinta-feira, já estamos aí quase na reta final da semana, mas tempo sim para dar um chasque pra indiada lá das bandas de Passo Fundo do CTG Moacir da Mota Vivente.
2: Tá na lista.
1: Alô, Passo Fundo, CTG Moacir da Mota, Buenas Tauras e Prendas aqui conosco. Seu Anthony Jefferson, Sofia, seu Arnaldo, seu Célio, como é que é, Buenas? Sulte, tá abrindo esse bloco com Cambicho, missionário.

0: Santa, aquí hinchada suche, candicho misionero, ven ese tranquito, che. Alô, hinchada macanuda de Canoas do CTG Brasão do Rio Grande, um quebra-costela. Eu aproveito também para estender esse chasque lá para as bandas de esteio do Rio Grande do Sul, aqui na nossa comitiva, bebê. É, avisa lá. Alô, CTG, quero, quero, buenas, grato. Tá no costado conosco no programa. A tia Rosalinda, seu Zito, tô sabendo, não perde um programa.
1: Volte, meu netinho.
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0: E fechando, gauchada, mais uma sequência com surungo de galpão de amarga na guala também, né? Alô, Jaraguá do Sul, como é que é? Gauchada, buena, uma barbaridade lá do CTG, trote ou galope. É isso aí, ó. Bufa, radiola veia. Então, tá bueno, Tauras, João Luiz, Inês, Margarida, também aqui juntito conosco. Che bueno, tá vindo aí, ó. E o trancão de libramento, tchê.
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0: fechando esse bloco com Tchê Bueno, Trancão de Livramento.
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0: O anjo do Senhor anunciou a Maria, e ela concebeu do Espírito Santo. Eis aqui a serva do Senhor, faça-se em mim segundo a vossa palavra. E o Verbo se fez carne e habitou entre nós.
1: Ave Maria, cheia de graça, o Senhor é convosco. Bendita sois vós entre as mulheres, e bendito é o fruto do vosso ventre, Jesus. Santa Maria, Mãe de Deus, rogai por nós, pecadores, agora e na hora de nossa morte. Amém.

0: Evangelho de hoje, nesta sexta-feira, dia 25 de setembro, Evangelho de Jesus Cristo, escrito por São Lucas. Certa vez, Jesus estava rezando sozinho. Os discípulos estavam com ele. Então Jesus lhes perguntou: quem as multidões dizem que eu sou? Eles responderam: João Batista, outros Elias. Outros dizem que um dos antigos profetas que ressuscitou. Disse-lhes então: e vocês, quem vocês dizem que eu sou? Pedro respondeu: o Messias de Deus. Então Jesus os repreendeu e mandou que não contassem isso a ninguém. E disse: o Filho do Homem deve sofrer muito, ser rejeitado pelos anciãos, chefes dos sacerdotes e doutores da lei, ser morto e ressuscitar ao terceiro dia. Palavra da salvação. Glória a vós, Senhor. Diante da liturgia de hoje, deste evangelho, dizemos: obrigado, Senhor, por nos recordar que você é o Messias sofredor, que nos convida a nos unirmos à sua paixão e morte, para então nos alegrarmos com sua gloriosa ressurreição. Amém. Louvado seja nosso Senhor Jesus Cristo, para sempre seja louvado. Lembramos também que amanhã, sábado, dia 26, temos a primeira noite da novena em preparação à 76ª Romaria, em honra à Nossa Senhora do Caravaggio. Lembramos também que todos que participarem da celebração levem consigo a simbologia do dia, que será um ramo de cipreste, já que a 76ª edição da Romaria tem como simbologia o cipreste. Então, fazemos essa caminhada de fé, de devoção à Nossa Senhora de Caravaggio.
1: Sol, acaso e o poente. Realizamos o programa da Ave Maria com a bênção que está no livro dos Números, no capítulo 6, versículos de 22 a 27. O Senhor te abençoe e te guarde. O Senhor faça brilhar sobre ti a sua face e se compadeça de ti. O Senhor volte para ti o seu rosto e te dê a paz. Que pela intercessão da Sempre Virgem Maria, a Mãe de Caravaggio, o Deus Todo-Poderoso te abençoe, em nome do Pai, do Filho e do Espírito Santo. Amém.

passado o nosso break comercial, já chamaram a Indiada Macanuda, se apresentemos por aqui, Indiada, com a nossa comitiva. E vamos seguindo com o nosso programa Galpão Barraco para o dia de hoje, quinta-feira, Chiro Velho. E o tempo vai passando, Vidente. Esse não para, Vidente, né? É roda que roda. Berra, Rio Grande Velho, tá conosco por aqui na programação do Galpão Farrapo desta quinta-feira. Quem tá na lista, eu vou dizer, lá pelas bandas de Ponta Grossa também do estado do Paraná, lá do CTG Porteira dos Municípios, grato a todos os tauras e prendas. Aqui nesse tranguito tá chegando os mateadores, é assim, ó, é bandangueira que vem por aí, tchê.

0: mateadores, gauchada amiga, é fandangueira, bom por demate. Aproveitando para mandar um chasque aqui o Tomás Salvador e Yara Isabela, seu Pedro Eduardo, tão decostado aqui no nosso galpão barraco.
1: Estamos te ouvindo.
0: Pegadão gaúcho tá chegando com ginete de campanha.

Esse é o trancaço do Santinha. Gaita Chucra, por aqui. Vai no puladito que tu não te perdes, né? Vai no compasso, cheiro velho. De casa. Alô, seu Dário Alexandre. De casa. Seu Rodrigo Eduardo também tá aqui conosco. Dona Matilde de Fátima. Buenas, vovó. Grato pelo costado, santo chão. Vai soltar o verbo pra gente agora. É cheiro de pai.

0: 18:39.
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2: Como se diz lá no Pampa, é de vereda, índio velho. Lá e cá já estamos de volta depois de encher nossa guaiaca garantindo uns cobre, índio velho, né? Lógico. Os barrigudinhos também precisa, né? E dele que dele. Alô, Indiada Macanuda, lá pelas bandas de São Leopoldo.
3: Tá na lista.
2: É, tá na lista do galpão também, Indiada do CTG, tio Lautério, como é que é? Buenas, gauchada, então, tauras e prendas aqui, vão seguindo conosco. Seu Guilherme Henrique, Joel Medeiros também. Aquele quebra-costela chinchado, né? De duas fraturas e meia, vivente, né? Não aperta muito, tchê. É duas fraturas e meia pra não judiar da indiada, tchê. Ô, de casa. Seu Balanço, abre a gaita, gaiteiro.

Balanço, balanço por aqui, Chiro Velho, tá tocando pra ti. Alô também a Maria da Conceição, Marco Alexandre e dele que dele é o nosso programa Galpão Barraco que segue trazendo a marca do Rio Grande. Hora de puxar tropeiros pra

liga-lhe, Vento Chucro, gaúcho do Rio Grande. É bem assim, Indiada Macanuda. Seu Antônio Júnior, Beatriz Raquel, Rodrigo João, também aqui conosco no programa do Galpão. Hora de dizer Vila Branda, vem aí, ó. Carro, balanço, tchê.

0: anda fechando, carga um balanço.
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1: 18 horas 57 minutos.

Anjo Velho, vai te pinchando por aí pelo banco, Anjo Velho. Vamos seguindo, de volta contigo aqui no nosso programa no Galpão Farrapo. Alô, Matilde do Carmo, Alexandre e Tiago também tá por aqui, juntito conosco. E dele, que dele é boa marca do Pampa Velho, bebente te fazendo um costado. Todo dia, Tauras e Prendas por aqui, grato, né? Pra mandando pra toda essa indiada macanuda. Também aqui, ó, o seu Tarles da Rosa, Índio Velho, que também tá sempre, seu Saulo. Oi, Galete, grato pelo costado também. Nosso Buenas, né? Marcos Machado, quem mais aqui pra mandar? Seu Carmo Amorim, ao Pedro Fontela Buenas, grato. A boa marca do Rio Grande do Sul. Ah, Índio Velho, é desse jeito, né? Aonde tu estiveres, grato. A boa marca Pampiana sempre trazendo para ti, aqui na nossa programação Baguala do Rio Grande, aonde tu estiveres, Índio Velho. Então, tá bueno. Puxa mais uma marca daquelas bagualas por aqui, Alex Boldrani. É fogo de chão, Índio Velho.

Alex Boldrani, Juveio. É fogo de chão bom por demais nesse tranquito, né? Ah, Indiada Macanuda. Alô também, Kibera Lúcia, seu Gabriel Alexandre conosco. Alma de

0: sequência Combate Casco, Vaneira Moda Véia, vai nesse pulito, bebê. Oi, galera. Aproveitando também aqui pra mandar um chasque lá pras bandas de São Lourenço do Oeste. Estão na lista do galpão lá do CTG Amizade Sem Fronteiras, grato. Tatiana Rodrigues, a Lara Melissa, a Indiada Macanuda.
1: A Indiada
0: tá ligada, sorte o verbo, canjeiro, cantador de campanha daqui.

0: de violência.
1: Ah, fechando esse bloco com Candeeiro, cantador de campanha.
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0: Boa tarde.
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Cito no mais índio velho. Aqui é o nosso programa Galpão Tarrato contigo, Indiada. Quem tá na lista, Indiada, lá de Butiá. É Rio Grande do Sul, Chiro velho. CTG Vaquianos da Querência, como é que é, Buenas? Tauras e Prendas. Alô, Tatiana Rodrigues. Lara Mirissa, seu Guilherme, também tá por aqui no nosso Galpão. Como eu digo, né, nosso outro de casa. Agora a Indiada Macanuda, que sempre está com a rádio ligada, acompanhando também por aqui a nossa comitiva. Então tá bom por demais, chefe. Cardeal Missioneiro tá abrindo esse bloco por aqui desta quinta-feira. É o Cardeal Missioneiro.

0: especial.
1: Ah, começamos assim o nosso último bloco com o Gabriel Missioneiro por aqui também, né? Ui, galera. Alô, Urupema, Santa Catarina, Buenas Tauras e Prendas do Centro de Tradições Gaúchas de Urupema. Como eu digo, Berga Rio Grande Deus, Buenas Tauras. Alô, Merissa, seu Carlos Francisco, aqui também é chamamento, chefe. Linda madrugada.

Puxão colorado, tá aí o tal do alambrador, índio velho. Alô, Érica Maria, Leandro, Daniel, Vitor, Alexandre, Thiago, Ribeiro, Buenas. Aqui juntito conosco na programação Bambala do Rio Grande. Quem tá na lista, digo, a Lara Merissa, seu Guilherme, André Lourenço também tá por aqui. Quem tá na lista, Josiane, Santiago, Isaura, Antônia, seu Dari, também a Roberta, tá por aqui, bebê. Eu te deixo encompostado, conexão Fandangueira tá vindo aí, ó. Eu só quero uma vaneira. Abre a gaita, gaiteiro, hora de borear a perna, indiana. Grato pelo costado, recolhendo a nossa bicharada, né, Tchê? Vamos boleando a perna por essa estradita, bebê, que ela cria, Tchê, né? Buenas, Tauras e Prendas, Taitas do Rio Grande, velho. Vamos estar de volta amanhã com mais uma programação bacana do Rio Grande. Terra, Rio Grande, velho. Conexão Fandangueira tá por aí, Chiro. É desse jeito, ó. Eu só quero uma.

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1: De dívidas rurais. A bancada alerta que o socorro financeiro não está chegando aos produtores rurais na velocidade e na escalada necessárias para conter as consequências do endividamento no campo. Repórter Douglas Castilho.
2: Editada para socorrer agricultores atingidos por eventos climáticos adversos e pela consequente queda nos preços das safras, a medida provisória autorizou a renegociação de dívidas rurais com prazos de pagamento e taxas de juros mais vantajosos. Apesar dos incentivos, a frente apontou em carta aberta entraves burocráticos que retardam a concessão dos financiamentos pelas instituições financeiras, como a exigência de laudos agronômicos para comprovar as perdas de renda bruta. A MP ainda está em análise no Congresso e pode ser aperfeiçoada. Uma das possíveis modificações foi adiantada pela vice-presidente da frente no Senado, senadora Tereza Cristina, do PP de Mato Grosso do Sul, e se refere ao novo Fundo Garantidor de Crédito Rural para cobrir as operações de crédito.
3: Nós vamos precisar discutir um pouco mais, porque talvez precise de alguma medida legislativa para que ele seja criado, mas já está na medida provisória dizendo que ele será criado. Isso é muito importante, é um grande avanço para a agricultura brasileira.
2: Outra crítica dos parlamentares envolve a obrigação do pagamento de juros já durante os 2 anos de carência do principal da dívida, o que compromete o fluxo de caixa do agricultor.
1: Produtores rurais podem ser beneficiados caso a Comissão de Assuntos Econômicos aprove a criação de um programa de armazenagem rural. O projeto de lei busca ampliar a capacidade de armazenar grãos e oleaginosas nas propriedades rurais do Norte, Nordeste e Centro-Oeste. A proposta prevê ainda uma linha de financiamento com recursos dos fundos constitucionais de financiamento dessas regiões para a construção de novos silos e armazéns. A finalidade da proposta é reduzir perdas na produção agrícola e melhorar a logística no campo. Com isso, podem ser beneficiados produtores rurais, pessoas físicas ou jurídicas, associações ou condomínios formais que cultivem até 1.500 hectares. Se aprovado, o programa terá vigência de 10 anos, prorrogável por mais 10. Um projeto que trata da estabilidade para grávidas em emprego temporário vai passar por mais uma votação na Comissão de Assuntos Sociais. Uma emenda incluiu as mães adotantes entre as beneficiadas pela proposta. Repórter Pedro Pincer.
4: A Comissão de Assuntos Sociais deve votar em turno suplementar um projeto que reforça a garantia de emprego para mulheres que engravidarem durante um contrato temporário. Pela proposta, a trabalhadora não poderá ser demitida desde a confirmação da gravidez até 5 meses depois do parto. A regra vale para contratos com prazo definido, de experiência, de aprendizagem, de safra e de trabalho temporário. Também vale para quem trabalha de forma intermitente. Hoje, esse direito é reconhecido com base em decisões do Supremo Tribunal Federal e do Tribunal Superior do Trabalho. A relatora, senadora Jussara Lima, do PSD do Piauí, também prevê a garantia de emprego para quem adotar uma criança e tiver a guarda provisória para a adoção.
5: A emenda não altera a finalidade do projeto. Ao contrário, fortalece sua execução prática e harmoniza a proposição com a Constituição, a CLT, a legislação previdenciária e a jurisprudência predominante. Esse projeto de lei vai ao encontro de políticas de proteção à maternidade.
4: A estabilidade provisória vale ainda que a confirmação da gestação ocorra no período do aviso prévio, seja ele trabalhado ou indenizado.
1: profissão de optometrista pode ser regulamentada em breve. Um projeto do Senado traz regras para a formação mínima e o exercício da atividade. Repórter Lana Dias.
6: De acordo com o projeto, o profissional, que deverá ser formado em bacharelado ou tecnologia em optometria, será responsável pela realização de exames para avaliar a acuidade visual, refração e visão binocular e pela emissão de prescrição optométrica de lentes oftálmicas e de contato. Todos os procedimentos não poderão ser invasivos nem medicamentosos. Ao reconhecer sinais, sintomas ou resultados que indiquem suspeita de alguma condição, o optometrista deve encaminhar a pessoa ao serviço de saúde. O senador Dr. Irã, do Progressistas de Roraima, que é médico, ressaltou que mesmo que a atividade do optometrista seja regulamentada, é imprescindível o papel do oftalmologista.
7: Os pacientes, às vezes, quando vão fazer um exame com optometrista, eles terminam sendo atendidos de maneira incompleta. E muitas vezes eles saem lá com óculos prescrito, mas eles terminam por negligenciar o diagnóstico de uma doença que poderia ter sido feito de uma maneira muito precoce.
6: O projeto deixa claro que o optometrista não deve diagnosticar doenças, prescrever ou administrar medicamentos e fazer procedimentos cirúrgicos ou invasivos.
1: O senador Jaime Campos, do União de Mato Grosso, manifestou preocupação com a segurança nas áreas de fronteira. De acordo com ele, o Brasil possui cerca de 17 mil quilômetros de fronteiras terrestres e 11 estados convivem com o desafio de impedir a entrada de drogas e armas, além de combater o contrabando, o tráfico de pessoas e o crime organizado. Na avaliação do parlamentar, não é justo que os estados fronteiriços suportem sozinhos o custo de proteger uma área que interessa a todo o país. Diante desse cenário, Jaime Campos destacou a relevância da chamada PEC da Segurança Pública. A medida, que já foi aprovada na Câmara dos Deputados e está em análise na Comissão de Constituição e Justiça do Senado, propõe redefinir regras no setor, como uma maior integração dos órgãos. O texto também prevê a inclusão do Sistema Único de Segurança Pública na Constituição Federal, o endurecimento do regime penal e a destinação de mais recursos para a área. Na opinião do senador, a proposta é importante e necessária. Ele argumentou que é preciso aliar recursos financeiros e tecnológicos para enfrentar o crime e diminuir o problema da insegurança.
8: A violência está entre as maiores preocupações das famílias brasileiras e o país precisa responder com mais integração entre as forças de segurança, com tecnologia e, sobretudo, com investimento.
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1: 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Com trabalhos técnicos de Eliseu Caires, o Jornal do Senado fica por aqui. Acompanhe agora as notícias do Tribunal de Contas da União e da Câmara dos Deputados. Boa noite e bom fim de semana.
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12: O Tribunal de Contas da União lançou um novo episódio do videocast Diálogos com TCU sobre os impactos das apostas esportivas online, conhecidas como bets. O programa trata de endividamento, saúde pública, lavagem de dinheiro, mercado ilegal e atuação do Estado no setor. Em 2024, as bets movimentaram cerca de 130 bilhões de reais no Brasil. 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
14: Câmara incentiva a contratação de pessoas com deficiência acima das cotas.
15: Deputados avaliam criação de programa para estimular a produção de açaí.
14: Avança projeto de lei que garante a circulação de animais em condomínios.
15: Boa noite. Continuamos hoje com o projeto de gravação de edições do jornal Câmara dos Deputados em emissoras da rede Câmara de Rádio. Este programa está sendo produzido diretamente da cidade de Sete Lagoas, em Minas Gerais, com a participação da colega Marcela Pontes, da Rádio Câmara Sete Lagoas. Eu sou Márcio Aquilissardi, bem-vinda, Marcela.
14: Boa noite, obrigada, Márcio. É uma honra profissional participar da apresentação desta edição do jornal Câmara dos Deputados dentro da Voz do Brasil. Vamos agora às notícias da Câmara dos Deputados. A Comissão de Meio Ambiente da Câmara aprovou o projeto de lei que garante a circulação de animais em condomínios. A repórter Fabielle Pires traz mais informações sobre a proposta.
16: Para muita gente, os animais de estimação são parte da família e, mesmo assim, podem encontrar restrições ao circular por áreas comuns de condomínios. Agora, o cenário pode mudar para cães, gatos e outros animais domésticos. Um projeto de lei em análise na Câmara dos Deputados quer garantir o acesso dos bichinhos às áreas comuns, desde que estejam acompanhados pelo tutor. O texto muda o Código Civil e proíbe normas de condomínio que restringam a presença dos animais, inclusive em elevadores de serviço e escadas. O projeto foi apresentado pelo deputado Célio Sturde, do PSD do Ceará, e já foi aprovado pela Comissão de Meio Ambiente, após recomendação do relator, deputado Chico Alencar, do PSOL do Rio de Janeiro. Chico Alencar afirma que a proposta pode contribuir para garantir o bom convívio e diminuir conflitos.
17: Ele está na linha do reconhecimento crescente e relativamente recente dos direitos dos animais domésticos, animais de companhia, como se chama agora, de circular em áreas comuns, de condomínios, de prédios. Evidentemente que animais de grande porte e que têm potencial mais agressivo têm que andar também pela lei e pelas regulamentações municipais e estaduais com focinheira. Mas não se pode arbitrariamente, de forma desarraigada, estabelecer lá que o condomínio impede que esses animais circulem em partes comuns.
16: O projeto, que garante a livre circulação de animais domésticos pelo condomínio desde que acompanhados pelo tutor, segue agora para análise da Comissão de Constituição e Justiça. Antes de virar lei, precisa ser aprovado pela Câmara e pelo Senado. Da Rádio Câmara de Brasília, Fabielle Pires.
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9: Economia.
15: O projeto de Cristiane Lopes, do Podemos de Rondônia, prevê benefícios fiscais a catadores de materiais recicláveis, cooperativas e associações. A proposta isenta de imposto de renda ganhos obtidos até o limite anual de receita do microempreendedor individual.
14: Cristiane Lopes também propõe isenção de impostos na compra de equipamentos utilizados na reciclagem e em operações de crédito contratadas por cooperativas e associações de catadores. Para a deputada, as medidas podem fortalecer a atividade.
15: Jorge Guetem, do Republicanos de Santa Catarina, é autor do projeto que cria o Programa Emergencial de Apoio Financeiro às Autoescolas. A proposta concede um auxílio mensal de R$ 1.000 por instrutor pelo período inicial de 6 meses.
14: Jorge Guetem afirma que o setor vive uma crise causada por recentes alterações nas regras do Conselho Nacional de Trânsito. E a ideia, segundo ele, é manter os empregos dos instrutores. O auxílio seria custeado com recursos do Fundo Nacional de Segurança e Educação de Trânsito.
15: Glauber Braga, do PSOL do Rio de Janeiro, apresentou o projeto para revogar o Programa Nacional de Desestatização, criado na década de 1990. Segundo o deputado, o objetivo é interromper novas privatizações e fortalecer o papel do Estado em áreas prioritárias, como energia e saneamento.
19: Esse projeto propõe exatamente isso, acabar com um programa de privatização e ampliar um programa de reestatização soberana. Esse é um movimento, inclusive, que tem acontecido no mundo. Por que isso acontece? Porque a falácia da privatização se repete. Eles dizem que vai aumentar a qualidade dos serviços. Isso não ocorre. Eles dizem que vão diminuir tarifas. É exatamente o contrário. Há uma ampliação exponencial do preço das tarifas. Nós precisamos é recuperar com controle social, com acompanhamento popular, daquilo que tem que ser realizado para o conjunto do povo e não em nome do lucro de uma minoria.
14: Na visão de Glauber Braga, a entrega de empresas públicas ao setor privado encarece serviços essenciais, o que afeta a renda dos trabalhadores. Para ele, a reestatização de setores estratégicos é fundamental para garantir a soberania nacional e reduzir o custo de vida.
9: Homenagem.
15: Alexandre Barbosa, do PSD de São Paulo, quer conceder o título de Capital Nacional das Águas Medicinais ao município de Ibirá. A homenagem reconhece a relevância histórica e o potencial terapêutico das fontes hidrominerais da cidade.
14: Paulo Alexandre Barbosa enfatiza que a composição das águas locais inclui pH alcalino elevado e a presença de vanádio, substância associada a propriedades medicinais. Ele diz que a medida vai impulsionar o turismo de saúde na região e incentivar a proteção dos recursos hídricos locais.
9: Saúde.
15: Bruno Farias, do Republicanos de Minas Gerais, é autor de projeto que garante a oferta pelo SUS de próteses para pacientes que sofreram perdas em partes do corpo. A medida atende pessoas impactadas pelo câncer, doenças congênitas, síndromes genéticas ou acidentes.
14: De acordo com Bruno Farias, a iniciativa busca assegurar uma reabilitação completa na rede pública. O deputado reforça que o objetivo é devolver aos pacientes a capacidade funcional, a autoestima, a autonomia e a qualidade de vida.
15: Dr. Vitor Linhares, do PSB do Espírito Santo, propõe a criação da Política Nacional de Desenvolvimento Infantil, Intervenção Precoce e Inclusão Integrada. O deputado explica que o objetivo é identificar de forma rápida atrasos no desenvolvimento de crianças, como autismo e TDAH.
14: A iniciativa prevê que o acompanhamento seja feito prioritariamente nas creches e escolas onde a criança já estuda, com apoio de equipes multiprofissionais. Segundo o Dr. Vitor Linhares, é uma maneira eficiente de facilitar o acesso das famílias aos cuidados necessários, sem transformar as escolas em clínicas médicas.
9: Ciência e tecnologia.
15: Projeto de Aécio Neves, do PSDB de Minas Gerais, proíbe a publicidade de casas de apostas online na TV, rádio e redes sociais. A proposta também veda o pagamento de apostas via cartão de crédito, boleto, dinheiro ou criptomoedas.
14: Nas palavras de Aécio Neves, a proliferação das apostas online virou um grave problema de saúde pública e de endividamento familiar no país. Para o congressista, a medida é um avanço no combate à dependência de jogos e na proteção da renda familiar.
9: Agricultura.
15: A Comissão de Finanças e Tributação da Câmara avalia a criação de um programa de incentivo à produção de açaí. O repórter é Luiz Cláudio Canuto.
20: A Comissão de Finanças e Tributação da Câmara analisa a criação de um programa de incentivo ao açaí. O texto, que também estabelece proteção a comunidades tradicionais, já foi aprovado pela Comissão da Amazônia e dos Povos Originários e Tradicionais. O Programa Nacional de Incentivo ao Cultivo e Exportação do Açaí e Produtos Amazônicos foi aprovado com as modificações sugeridas pela relatora na Comissão da Amazônia, deputada Meire Serafim, do União do Acre. O texto dá prioridade a pequenos produtores, extrativistas, povos indígenas e comunidades tradicionais. Meire Serafim destaca que dados do IBGE apontam que a produção extrativa de açaí alcançou, em 2023, 238,9 mil toneladas, com valor de R$ 853 milhões. O Pará é responsável por 70% da produção nacional e 150 mil trabalhadores estão na cadeia produtiva. O deputado Ayrton Faleiro, do PT do Pará, participou dos debates sobre o tema na Comissão da Amazônia. Para ele, o mérito da proposta é envolver não apenas a capacidade de gestão e cooperativismo da produção de açaí, mas a assistência técnica e extensão rural para a atividade. Além disso, estabelece crédito diferenciado para a cadeia produtiva do açaí.
0: Estabelece também a criação de um selo de qualidade para oferecer mais segurança aos mercados consumidores e traz também uma coisa muito importante, que é o incentivo tributário, ou seja, uma redução dos impostos que hoje estão muito elevados. Recebe-se o mesmo tratamento para quem está desenvolvendo uma atividade agroecológica de sustentabilidade, uma comunidade extrativista, ou então uma terra indígena, um território quilombola, com qualquer outro produto. Então aí nós temos um recorte, que é essa isenção tributária para quem desenvolver essa atividade.
20: O projeto que incentiva a produção do açaí precisa passar pelas comissões de Finanças e Tributação e de Constituição e Justiça. Para virar lei, o texto deve ser aprovado pela Câmara e pelo Senado. Da Rádio Câmara de Brasília, Luiz Cláudio Canuto.
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22: Direitos Humanos.
14: Zé Neto, do PT da Bahia, é autor de dois projetos voltados a mães de múltiplos. O deputado conta que as propostas prevêm prioridade em programas habitacionais, de crédito e sociais, além de isenção do imposto sobre produtos industrializados para compra de veículos.
15: Zé Neto afirma que as propostas buscam oferecer condições mais adequadas a famílias com gêmeos ou mais filhos. O deputado avalia que essas famílias enfrentam mais dificuldades para arcar com despesas como moradia, transporte, educação e alimentação.
23: Mulheres que têm de gêmeos em diante, é complicado para ter um carro, para pagar a escola, para cuidar dos filhos, para alimentar, enfim. E com isso a gente quer financiamento, facilitação no Minha Casa Minha Vida, facilitação dos programas sociais, facilitação dos programas de habitacionais, facilitação de crédito e também no caso do IPI. Você imagina, uma família que tem múltiplos não tem como ter um carro que tenha só 5 lugares. E esses dois projetos visam exatamente isso, atender as mães de múltiplos.
14: Andréia Siqueira, do PSB do Pará, recomenda a aprovação de proposta que permite a candidatos com deficiência indicar as condições específicas necessárias para a realização de provas em concursos públicos. Relatora da matéria, ela avalia que a medida amplia a acessibilidade nos processos seletivos.
15: Andréia Siqueira afirma que os concursos devem avaliar os conhecimentos e as habilidades exigidos para o cargo, sem impor barreiras a qualquer deficiência. O parecer da deputada foi aprovado pela Comissão de Defesa dos Direitos das Pessoas com Deficiência e a proposta segue em análise na Comissão de Constituição e Justiça.
22: Segurança Pública.
14: Luiz Lima, do Novo do Rio de Janeiro, é autor de projeto que cria um programa nacional de apoio às famílias de profissionais de segurança pública vitimados em serviço. A proposta prevê medidas como agilidade no pagamento de pensões, apoio psicológico e benefícios para filhos órfãos.
24: Se a gente não amparar essas famílias, se a gente não der agilidade às suas pensões, apoio psicológico, preferência em transferência desses filhos que ficaram órfãos para escolas, a gente vai deixar desamparada essas famílias. Hoje a gente tem uma barreira muito grande no Rio de Janeiro, por exemplo, de ter novos policiais em razão da guerra que a gente enfrenta. Se o Estado brasileiro não puder garantir um mínimo de conforto, de amparo, de gratidão a essas famílias, eu não sei o que a gente pode fazer para retribuir todo esse esforço desses profissionais e desses brasileiros que nos defendem dia a dia.
15: Luiz Lima enfatiza que o projeto tem apoio de diferentes partidos. De acordo com o parlamentar, a iniciativa é uma forma de indenizar as famílias que sofrem as consequências da atuação de profissionais que fazem a segurança pública da sociedade.
14: Lula da Fonte, do PP de Pernambuco, propõe alterar o Estatuto da Criança e do Adolescente para prever a internação socioeducativa em casos de violências contra animais. A medida passa a ser obrigatória quando o ato for cometido com extrema crueldade ou grave ameaça.
15: O projeto amplia para até 8 anos o tempo limite de internação e estabelece a responsabilização civil dos pais pelos danos causados. Segundo Lula da Fonte, a proposta combate a impunidade ao unir punição rigorosa, apoio psicológico e programas de reeducação ética para os jovens.
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3: Trabalho.
14: Câmara aprovou um incentivo para a contratação de pessoas com deficiência, além das cotas obrigatórias em empresas. A repórter Paula Bittar acompanhou a votação.
4: A Comissão de Constituição e Justiça da Câmara aprovou uma proposta que prevê a criação de estímulos fiscais ou de crédito para empresas que contratarem mais pessoas com deficiência do que o mínimo exigido pela legislação. Segundo o relator na CCJ, deputado Diego Garcia, do União do Paraná, a proposta respeita os princípios da Constituição e contribui para os objetivos da República Federativa do Brasil, como a construção de uma sociedade livre, justa e solidária e a promoção do bem de todos, sem discriminação. Diego Garcia considerou que, ao criar um estímulo positivo para a contratação de pessoas com deficiência acima das cotas legais, o projeto materializa o princípio da dignidade da pessoa humana e os valores sociais do trabalho, reconhecendo o emprego como ferramenta essencial para a autonomia, a cidadania e a plena integração social. A legislação brasileira determina que empresas com 100 ou mais funcionários reservem entre 2% e 5% das vagas para trabalhadores com deficiência. O projeto, que prevê a criação de estímulos fiscais ou de crédito para empresas que contratarem mais pessoas com deficiência do que o mínimo exigido pela legislação, segue agora para o Senado Federal. Da Rádio Câmara, de Brasília, Paula Bittar.
15: Enfermeira Rejane, do PCdoB do Rio de Janeiro, defende a aprovação de projeto que cria uma política nacional de valorização da preceptoria e da supervisão de estágio na enfermagem. A proposta prevê tempo específico na jornada para orientação de estudantes, com adequação da carga de trabalho dos profissionais.
14: Enfermeira Regiane também quer impedir que estudantes ou residentes sejam usados para completar escalas de atendimento. O projeto estabelece que, para evitar sobrecarga de trabalho, a atividade de preceptoria deve ser considerada no planejamento das equipes de enfermagem.
15: A lei do Descongela, de professora Luciene Cavalcante, do PSOL de São Paulo, restitui aos servidores públicos federais, estaduais e municipais a contagem de 583 dias de tempo de serviço que haviam sido congelados devido à pandemia. Ela informa que mais de 10 milhões de trabalhadores são beneficiados pela medida.
5: A lei garante tanto a devolução automática dos 583 dias, quase 2 anos da vida vida funcional dos servidores públicos do Brasil inteiro pelo artigo 3º. Não precisa de uma lei no âmbito municipal ou estadual para que esse direito seja alcançado por cada servidor. E também garante o recálculo de todo o salário dos servidores públicos, retroativamente.
14: Luciene Cavalcante acrescenta que prefeituras e estados já começaram a aplicar a norma. A parlamentar considera que a nova lei restaura direitos funcionais suspensos durante a pandemia. Termina agora essa edição especial do Jornal Câmara dos Deputados, produzida e apresentada pela Rádio Câmara de Brasília, em parceria com a Rádio Câmara de Sete Lagoas, integrante da Rede Câmara de Rádio.
15: Eu agradeço a Marcela e a toda a equipe da Câmara de...

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1: Olá, tudo bem com você? Tudo certinho, tudo tranquilo por aí, maravilha. Tô chegando com o nosso Hora da Vitória. Uma ótima sexta-feira pra você. Sextou, né, gente? Já com aquele cheirinho de fim de semana no ar. Bem-vindo mais um fim de semana que tá na porta, que tá chegando. Eu sou Luiz Pires e é sempre bom, sempre um prazer, sempre uma alegria estar por aqui comunicando com você, tá? Hoje comemoramos o dia do guarda florestal, hoje 31 de maio de 2026, comemoramos o dia do guarda florestal, parabéns! É isso aí, profissão muito bonita, né? Proteger as nossas florestas, enfim, parabéns! E a gente começa o nosso Hora da Vitória muito bem, trazendo pra cantar pra gente, Kemily Santos, Deus do Amanhã. Nossa Hora da Vitória tá apenas começando.

0: Cícero Oliveira, cantando pra gente, louvor bonito, só Jesus pode salvar. Também passou por aqui cantando Kemily Santos, Deus do Amanhã, abrindo bem o nosso programa, Laraoli, Coração de Jó. E assim, ó, a gente vai pra um breve intervalo, vamos pros nossos apoiadores. Gente, eu volto já, me espera que é bem rapidinho, já já eu tô de volta.
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2: Olha, um velho carpinteiro procurou seu patrão e disse: patrão, quero me aposentar. Eu preciso me aposentar, ficar mais tempo com a minha família, ter mais tempo para os meus netos. Eu preciso desse tempo. Então o patrão concordou com tudo, mas disse a ele: olha, eu preciso que antes você faça um serviço para mim. Eu tenho mais uma construção para fazer e essa construção é uma construção muito especial. Então eu preciso que você se disponibilize antes da sua aposentadoria, que você faça para mim esse serviço. Carpinteiro concordou, mas começou a pisar no serviço. Usou material de baixa qualidade. Ele, em pouco tempo, entregou a casa. O patrão se admirou até. E quando ele entregou, o patrão pegou as chaves da casa e disse: olha, a casa é sua. Como eu sei que você não tem casa, eu queria que você construísse a sua casa, para que você passasse o resto da sua vida tranquilo, com a sua família, sem pagar aluguel, sem ter que ficar mudando de casa sempre. É o meu presente para você, antes que você se aposente. O carpinteiro ficou muito triste, porque ele fez um serviço totalmente fora daquilo que ele fazia sempre. Trabalhou a vida toda para os outros, e quando era a vez dele, ele não fez algo que prestasse. Então, esse exemplo também fica pra gente. Quantas oportunidades Deus nos dá de fazer algo bom aqui. E nem sempre a gente faz, né? Nem sempre nós temos aquela coisa de fazer aquilo que realmente é pra fazer. Deus todos os dias nos dá uma oportunidade de fazer as coisas de forma diferente. Mas temos sempre que ter em mente que não é só fazer, é fazer para valer e fazer valer a pena.

0: que ele vai fazer.
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2: Nós estamos aqui, Senhor, para te adorar, para te entregar o nosso louvor e a nossa adoração.

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9: E aí, como é que você tá? Tá tudo bem? Tudo certinho por aí? Maravilha! Quero aqui te agradecer. Olha, muito obrigado sempre pelo teu carinho, pela tua amizade, pela tua audiência. Onde quer que você esteja, com quem quer que esteja, tudo de bom pra você. Deus abençoe hoje sempre. Pra você que tá de aniversário hoje, meus parabéns, muitas felicidades, muitos anos de vida. Desejo que o nosso Papai do Céu te cubra sempre com muita paz, com muito amor e, é claro, com muita saúde também. Tudo de bom pra você hoje sempre, tá? Vamos agora com o nosso Salmo Diário.
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